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0: Mari Fernandes, senhoras e senhores!
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0: 10h22.
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2: A gente se juntou não só pra cantar uma história, mas pra passar uma mensagem de amor.

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0: 10h42. 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

0: Chapada dela, Brasília!
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2: 10:49.

0: 11 horas.
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0: na boa, foi muito mais legal jantar com meu cachorro do que com ela, tá tudo certo.
1: Chama, cara.
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0: 11:32.
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0: Muito obrigado. Obrigado, BC. Obrigado, Camboriú.
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2: 11:44.
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0: 98.
1: 11:51.

0: 11:53.
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0: gostou, joga a mão e faz muito barulho, né?
1: Meia Noite 2. 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

0: Obrigado. Quem gosta do Mato Grosso e Matias, levanta a mão e bate palma.
1: Meia-noite e 22.

0: Fimi.
1: 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Meia-noite 43.

0: Essa moda é boa de uma.
1: Ah, vida. Dá conta.
0: Ela acaba comigo, velho.
2: Então vamos beber uma.
0: Bora. Dá um pé de frango aí, companheiro.
3: Meia-noite e 46.

0: Bom
1: demais! Valeu, Edson Wilson. Parabéns, meninos.
2: Meia-noite e 56.

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0: 1:26.
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0: Simone Mendes.
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0: Que coisa linda, hein?
2: Uma e trinta e

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0: Bora!
1: Nunca foi.
0: Jorge e Matheus.
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0: 2h22.
1: Meu irmão, acho que me dei mal em ser curioso.
2: Eu te avisei, viu? Não seja curioso.

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6: 3 horas.
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0: 24 horas.
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0: jacket brief, Cocktail.
1: Obrigado! Muito obrigado!
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2: 4:42.

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0: 5h22.
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0: 5:42. 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
7: 548.

0: 3 e 2.
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1: 6 e 6.
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0: 6h20. 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

0: 6h42. 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
3: 6h52.

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1: 7:12.
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0: 7h22. 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

0: Olá, muito bom dia, são 7 horas 31 minutos, estamos entrando no ar com mais uma edição do seu Timburi Notícias. Edição de hoje, quinta-feira, 13 de agosto de 2026. Hoje é quinta-feira, já está acabando essa semana também, né? Estamos aí caminhando aí para o final de mais uma semana encerrando aí. Vamos lá, vamos trazer informações meteorológicas hoje, vamos estar falando também aí do mercado agrícola, trazendo a cotação dos principais produtos da nossa região, a cotação dos bovinos, suínos, também o mercado agrícola lá em Chicago, a cotação das principais moedas que circulam no nosso país e ainda vamos trazer as principais ocorrências policiais, notícias da nossa região, do nosso estado, do nosso país e do mundo, a partir de agora, aqui na Timburi FM. São 7 horas e 33 minutos, 7h33 agora aqui na Timburi FM. Vamos falar um pouquinho aí da meteorologia no momento. A temperatura é de 19 graus. O vento sopra tranquilo, 2 nós, 3 km por hora. Ele vem do norte, 360 graus. A visibilidade maior que 10 km, nós estamos com nuvens esparsas a 2.500 pés, a pressão atmosférica de 1.017 hectopascal, umidade relativa do ar 84% no momento. Previsão do tempo de hoje até sexta-feira da semana que vem, não tem previsão de chuva. Na sexta-feira também, uma previsãozinha de um chuvisqueiro aí com 50% de chance só de 3 milímetros. Mas temperatura mínima de hoje de 17 graus, máxima de 31. Estamos já chegando aí com temperatura de verão, né? Em pleno inverno. 18 graus amanhã com 31 de máxima. Para sábado, 17 graus de mínima, 30 de máximo. Domingo, 17 a mínima, 32 de máximo. Segunda-feira, aí sim, já temperatura de verão mesmo, 19 graus a mínima, 35 a máxima. Terça-feira, 20 graus a mínima, 34 a máxima. Quarta-feira da semana que vem, 21 graus a temperatura mínima, máxima de 35 graus. Quinta-feira, dia 20, 21 graus a mínima, 32 graus temperatura máxima. Umidade relativa do ar bastante baixa durante toda essa semana e a semana que vem. Portanto, muito líquido, muita água, né? Água, não é tomar refri, não. É, tem que tomar água. E o índice ultravioleta está altíssimo, está excessivo hoje, amanhã, até o final da semana que vem, inclusive aumentando no final da semana que vem. Então, portanto, manga comprida. Use o chapéu ou o boné com aqueles tecidos do lado. Você que trabalha exposto ao sol, né? Você que trabalha na lavoura, você que trabalha na cidade, mas trabalha exposto ao sol, tem que usar essa proteção, porque os raios ultravioletas fazem muito mal à saúde. Vamos agora ao mercado agrícola. A soja fechou ontem em alta de 0,81% a R$ 125,00. O milho amarelo foi alta de R$ 1,00. O milho amarelo tipo 1 saca de 60 quilos permaneceu estável a R$ 58,00. O trigo PH 76 em saca de 60 quilos, R$ 75,00 sem alterações. O café beneficiado também, tipo 6 bebida dura, também não teve alterações. Em Apucarana, R$ 1.600,00. Cornélio Procópio, R$ 1.550, Londrina e Maringá, R$ 1.550, Jacarezinho, R$ 1.750. A cotação das principais moedas que circulam no país, ontem teve aumento em todos, hein? Tiveram alta. O dólar subiu 2 centavos, foi para 5,18, O euro subiu 1 centavo, 5,97. A libra esterlina subiu 3 centavos, foi para R$ 7,01. E o peso argentino subiu também um pouquinho. Hoje, 1.000 pesos valem R$ 3,48. Na Bolsa de Chicago, o fechamento de ontem, a soja subiu 0,60%, fechando a US$ 11,83 por bushel de 27 quilos, ou que daria R$ 135,10, alta de R$ 1,55. O milho amarelo tipo 1 na Bolsa de Chicago, ontem fechou em alta de 0,43%, cotado a US$ 4,81 por bushel de 27 quilos, o que daria R$ 54,93 por saca de 60 quilos, uma alta de R$ 2,15. O trigo PH 76 ontem fechou em alta de 0,62%, cotado a US$ 6,53 por bushel de 27 quilos, o que daria R$ 74,57, uma alta de 74 centavos de real por saca de 60 quilos. O boi em pé, preço por arroba de 15 quilos, Cornélio Procópio subiu 0,83%, foi para R$ 365,00, Jacarezinho permanece a R$ 360,00. A vaca em pé, preço por arroba de 15 quilos, Cornélio Procópio R$ 330,00, sem alteração, Jacarezinho R$ 325,00, sem alterações. O suíno em pé, preço por quilo vivo, Cornélio Procópio subiu 1,60%, foi para R$ 5,08, Jacarezinho R$ 5,18. Os bezerros, segundo Scott Consultoria, não tiveram alteração de preço ontem. O bezerro Nelore macho, a desmama, ficou em R$ 3.180,00, bezerro Nelore de um ano, R$ 3.615,00, garrote Nelore R$ 4.244,00 e o boi magro Nelore R$ 4.700,00. O bezerro mestiço macho, a desmama, ficou em R$ 2.703,00, bezerro mestiço de um ano R$ 3.073,00, garrote mestiço R$ 3.605,00 e o boi magro mestiço R$ 3.995,00. Essas foram as principais cotações dos produtos agrícolas de ontem.
1: Polícia.
0: Vamos agora às notas da polícia, trazendo as principais ocorrências da nossa cidade, da nossa região, do nosso estado e de todo o Brasil, se for necessário. Bom dia, Maribor.
2: Bom dia, Luiz. Bom dia a todos os nossos ouvintes, também todos os nossos amigos das redes sociais. Vamos às ocorrências do 18º Batalhão da Polícia Militar. O resumo das ocorrências atendidas no dia 12 para o dia 8 de 2026. Em um achado de objeto e veículo recuperado em Bandeirantes, às 13 horas e 22 minutos, na rua 13 de maio. A equipe policial militar em patrulhamento recebeu informações anônimas de que uma motocicleta que havia sido furtada na noite passada estaria escondida nas imediações do campo de futebol da Vila São Pedro. Realizadas buscas no local indicado, a referida motocicleta foi localizada pela equipe policial. Foi feito contato com o proprietário, que acompanhou a retirada da motocicleta do local e foi entregue à Delegacia de Polícia Civil para os demais procedimentos. Temos também uma abordagem em Andirá. O homem tentou fugir da polícia, resistiu, a abordagem foi contido. Foi uma ocorrência de resistência, mobilizou a equipe da Polícia Militar durante patrulhamento ostensivo esta quarta-feira, dia 12. De acordo com a Polícia Militar, a equipe patrulhava a região quando avistou dois homens próximos a uma residência. Ao notar a viatura, um deles retirou rapidamente o capacete e se afastou, que levou a suspeita e motivou a ordem de abordagem. O indivíduo, no entanto, fugiu a pé, dando início a uma perseguição. Ele percorreu uma via até a área próxima às chácaras e acabou caindo ao tentar atravessar uma cerca de arame farpado. Durante a ação, um dos policiais também se desequilibrou e sofreu ferimentos leves. Além dos danos, o uniforme, mesmo após ser alcançado,

0: Estado, que estaria cumprindo pena em regime aberto. O homem foi encaminhado para atendimento médico e, em seguida, conduzido para os procedimentos referentes à ocorrência de resistência. Temos também outra informação da Polícia Civil em Bandeirantes, que desarticulou um ponto de tráfico que funcionava sob fachada da loja comercial em Bandeirantes. A Polícia Civil, através da delegacia da Polícia de Bandeirantes, desmantelou um ponto de tráfico de drogas e associação criminosa que utilizava uma loja como fachada para o comércio de cocaína na cidade de Bandeirantes. Os procedimentos investigativos teve início a partir de uma denúncia anônima recebida pelo canal Disque Denúncia 181, que motivou a realização de diligências prévias e ações de inteligência por parte da equipe policial. Durante o monitoramento, os investigadores efetuaram campanas presenciais e reuniram registros audiovisuais que comprovaram a divisão de tarefas na organização e o funcionamento de um sistema de vendas de modalidade drive-thru de entorpecentes. Ficou demonstrado no trabalho de campo que o comércio ilegal corria no interior do estabelecimento durante o horário comercial. Que após o encerramento do expediente, às 18 horas, a dinâmica da venda migrava estrategicamente para um outro comércio nas proximidades. A consolidação do flagrante ocorreu durante incursão nas imediações da loja, quando as equipes avistaram um veículo suspeito saindo do local. Ao notar a aproximação policial, o condutor empreendeu fuga em alta velocidade, sendo acompanhado e abordado na rodovia de saída do município. Durante a vistoria no automóvel, foram apreendidos porções de cocaína embaladas e fracionadas, prontas para comercialização. O abordado confessou ter acabado de adquirir o entorpecente no estabelecimento comercial investigado, confirmando com precisão o padrão operacional identificado pelas equipes. Diante da confirmação do crime permanente, a Polícia Civil, com apoio ostensivo da equipe Rotan e Polícia Militar, retornou de imediato à loja e efetuou a prisão em flagrante dos suspeitos apontados como responsáveis pelo gerenciamento das vendas no local. Na ação foram apreendidos ao todo 8 gramas de cocaína, um veículo e 5 telefones celulares, que passam a integrar o caderno probatório e serão submetidos à análise pericial para o procedimento dos trâmites de polícia judiciária. Na ação foram presas 2 pessoas em flagrante delito pelo crime de tráfico e conduzidas por posse de briga para o consumo pessoal. Os presos foram encaminhados para a cadeia pública local, onde permanecem à disposição da justiça. 7:45, nós vamos para o intervalo comercial e voltamos em instantes.
1: Não sai daí não, é vapt-vupt, nós já retornamos, é já.
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3: 7:46. 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

0: horas e 50 minutos, Marli Borges.
1: Aloys, nós tivemos, eu só vou dar mais uma informação aqui, de uma apreensão de drogas na, que teve uma, um veículo com a placa clonada, uma caminhonete clonada com 554 quilos de drogas em Terra Boa. O motorista fugiu em alta velocidade, abandonou o veículo e se escondeu em uma mata fechada. A Polícia Rodoviária Federal apreendeu 517,7 quilos de maconha e 36 quilos de skunk. Na manhã de quarta-feira, dia 12, a ação policial ocorreu por volta das 10 horas e 20 minutos no quilômetro 188 da PR-323, município de Terra Boa, distante 75 quilômetros de Maringá. O condutor da Fiat Strada desobedeceu a ordem de parada e iniciou fuga em alta velocidade em Maringá, permanecendo em fuga até perder o controle e colidir contra uma canaleta de escoamento de água. Em seguida, o homem desembarcou do veículo e correu para o interior de uma vegetação fechada. Os agentes fizeram buscas pela região, mas até o momento não foi localizado. E em vistoria na caçamba do veículo, os policiais encontraram fardos de maconha, pacotes de skunks. E os PRFs ainda constataram que a caminhonete trafegava com placas clonadas. Aloysio?
0: Vamos lá, trazendo as informações da polícia, as ocorrências. Olha, a polícia procura suspeito de matar mãe adotiva e buscar abusar de três jovens em Samambaia, no Distrito Federal. A Polícia Civil procura Leonardo Ferreira de Almeida, apontado como principal suspeito de matar Francisca de Almeida da Silva, de 70 anos, e abusar sexualmente de três jovens em Samambaia, no Distrito Federal. Francisca foi encontrada morta e tratava Leonardo como filho, além de abrigá-lo em uma casa nos fundos do lote onde morava. O suspeito cumpria pena em regime semiaberto e havia sido beneficiado pelo saidão do Dia dos Pais na última quinta-feira. Segundo as investigações, Leonardo teria mantido duas netas da vítima e uma amiga como reféns, e uma das jovens conseguiu pedir ajuda à polícia. A Polícia Civil investiga as circunstâncias da morte e apura a suspeita de uso de substância química para dopar as vítimas. Familiares de Francisca acompanharam o enterro e pedem prisão do suspeito, que continua foragida. A Polícia Rodoviária Federal prendeu 196 quilos de cocaína em um caminhão boiadeiro lá em Corumbá. A Polícia Rodoviária Federal deflagrou um caminhão que transportava bovinos com quase 200 quilos de cocaína escondido em um compartimento adulterado da carroceria na manhã de ontem, em Corumbá, a 419 quilômetros de Campo Grande. A corporação apreendeu a carga e a encaminhou à delegacia da Polícia Federal do município. De acordo com a corporação, o caminhão foi abordado por volta das 5h20 durante uma fiscalização na unidade operacional da ponte. O veículo Mercedes-Benz era conduzido por um homem de 54 anos que não teve a identidade divulgada. O motorista teria apresentado nervosismo durante as perguntas realizadas pelos agentes e demonstrou atenção excessiva aos procedimentos de verificação da carga. A equipe decidiu então fazer uma vistoria mais detalhada no caminhão e identificou sinais de alteração no forro da parte frontal da carroceria. Ao perfurar um ponto do compartimento, os agentes sentiram o cheiro característico de pasta base de cocaína. Um teste com reagente confirmou a presença da droga. O compartimento onde o entorpecente estava escondido precisou ser aberto com o auxílio do Corpo de Bombeiros de Corumbá. Dentro deles foram encontrados 184 quilos e 300 gramas de pasta base de cocaína e 11,5 kg de cloridato de cocaína, totalizando 195 quilos e 800 gramas. Questionado sobre a droga, o motorista afirmou que não sabia que o caminhão transportava o entorpecente. O homem foi preso e encaminhado à delegacia da Polícia Federal em Corumbá, onde o flagrante por tráfico de drogas foi formalizado. 7 horas e 54 minutos. Com apoio do governo, o Congresso autoriza gasto de até 7 bilhões acima do teto. Cada vez mais estourando. Vamos estourando as contas aí. Em um intervalo de quase 2 horas e com apoio do governo federal, o Congresso Nacional deu aval a um projeto que pode ultrapassar o teto de gasto em até 7 bilhões e 500 milhões de reais neste ano 2026. Segundo o substitutivo do PLP, Projeto de Lei Complementar dos Combustíveis, o governo poderá deixar parte da despesa com o projeto estratégico de defesa nacional fora do teto de gasto da meta de resultado primário. De acordo com o texto aprovado pela Câmara dos Deputados e o Senado Federal ontem, será permitido retirar do limite de gasto até 5 bilhões para projetos estratégicos de defesa. O PLP permite a ampliação de 50% desse teto, ou seja, mais 2 bilhões e meio. Com isso, o total gasto para a defesa pode ser de até 7 bilhões e meio acima do teto. A proposta que agora segue para análise do Palácio do Planalto prevê, por outro lado, duas travas para que o avanço desses gastos seja contido em 2027. O primeiro gatilho limita o crescimento das despesas recorrentes de vinculações legais ao ritmo permitido pelo arcabouço fiscal. 7 horas e 56 minutos, já está por aqui o pastor Paulo e nós vamos embora. Eu volto logo mais ao meio-dia com Timburi Notícias. Daqui a pouquinho a Marli volta com Manhã Timburi. Então, né? Já nós estamos de volta. Sai daí não!
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1: Bom dia, uma ótima e maravilhosa quinta-feira para você, uma quinta-feira abençoadíssima em nome de Cristo Jesus. Pastor Paulo, da Igreja Metodista de Andirá, estamos aqui junto com você, convidamos você a participar do nosso programa, a interagir com o nosso programa, mandando um zap para nós no 43-3538-2263, com o seu pedido de oração, com o seu pedido de louvor, ou também participando do sorteio da Bíblia com Promessa. A Bíblia com Promessa, ela traz destacado mais de 1000 promessas que Deus tem para você. Para você participar desse sorteio da Bíblia, é só mandar um zap para nós dizendo qual é o menor versículo da Bíblia, ou menor versículo da Bíblia. Impressionante que o menor versículo da Bíblia é algo emocional, é algo maravilhoso, que é justamente Jesus, né? Que fala, que descreve, né? É uma ação poderosa de Jesus e é uma ação emocional que é muito importante para todos nós. O menor versículo da Bíblia precisa ser praticado por todos os seres humanos. Então manda para nós aí um zap participando do sorteio da Bíblia com Promessa. É o 43-35-38-2263. Hoje, quinta-feira, às 15 horas, nós temos o nosso culto Tarde da Bênção. Muitas vezes é difícil ir à noite na igreja, na casa de Deus, né? Então nós temos esse culto de quinta-feira às 15 horas para facilitar as pessoas que têm dificuldade de locomoção à noite, né? Que você possa estar cultuando Deus conosco. O culto ele passa por 3 momentos essenciais. É o momento da oração, o momento da adoração e o momento de sermos edificados pela palavra de Deus. Palavra de Deus que cura, palavra de Deus que transforma, palavra de Deus que exorta, corrige, palavra de Deus que nos orienta, palavra de Deus que nos limpa. Então quero convidar você a não cometer o pecado de não congregar. Preste bastante atenção, você que tem deixado de ir à casa do Senhor, você tem cometido o pecado de não congregar. Isso vai fazer falta na questão de alimentação do seu espírito, né? Assim como você não pode deixar de se alimentar, de tomar água, porque vai gerar uma deficiência, uma carência, vai gerar uma enfermidade no seu físico, assim também é quando nós abandonamos a casa de Deus. A casa de Deus, nós não podemos abandonar a casa de Deus. Eu quero convidar você a voltar a frequentar a casa de oração, a casa de adoração, a casa de crescimento e amadurecimento da palavra de Deus. E ir na casa de Deus por causa de Deus. É Ele que faz a diferença. É Ele que opera milagres. É Ele que vai honrar a sua fé. Quando você vai para a casa de Deus, você está dizendo para Deus: o Senhor é importante para mim. Eu quero congregar, eu quero estar com os meus irmãos, para junto com os meus irmãos adorar ao Senhor, junto com meus irmãos ouvir a sua palavra, ser edificado pela sua palavra. Então eu quero convidar você a voltar à casa do Senhor, a cultuar ao Senhor com todo o teu coração, com toda a tua alma, com todo o teu entendimento. É isso que é importante para nós, estarmos na casa de Deus. Nós podemos fazer tudo isso na nossa casa, no nosso trabalho? Sim, podemos. Mas Deus quer que o povo dele se reúna para cultuá-lo. E por isso que a Bíblia fala que nós não podemos deixar de cultuar a Deus. Nós vamos ouvir um louvor lindíssimo, Deus Sara essa nação da comunidade Ninópolis. É a nossa oração nesta manhã pela nossa nação, que Deus venha sarar a nossa nação.

Glória a Deus. Deus sará a nossa nação. Hoje eu quero compartilhar uma palavra que vem lá do nosso pastor amigo Abedenago, lá de Penápolis. Ele mandou uma devocional tão bacana aqui para mim. Ele que sempre faz isso, né? Eu recebo muitas devocionais, eu também envio muitas devocionais. Hoje mesmo, a devocional do Presente Diário é um espetáculo, né? Aqui eu tenho vários grupos aqui, grupos da igreja, grupos de amigos, grupos de colegas da faculdade. Eu tenho vários grupos, a gente recebe e também concede. E hoje eu quero compartilhar esta devocional do pastor Abedenago lá de Penápolis. O irmão Reginaldo, né, o irmão da nossa igreja, também mandou uma espetacular, né, também vou querer compartilhar com vocês. Mas a devocional de hoje, ela está em Tiago 4, versículo de número 8. Diz assim, carta de Tiago 4, versículo 8. Chegai-vos a Deus, e Ele se chegará a vós outros. Purificai-vos as vossas mãos pecadoras, e vós que sois de ânimo dóbil, limpai o coração. Chegai-vos a Deus, e Ele chegará a vós. Limpai as mãos pecadoras, e vós de duplo ânimo, purificai o coração. Mais perto, mais junto, esse é o desejo do coração de Deus, né? Mais perto, mais junto, essa é a proposta, estar mais perto de Deus. Eu quero convidar você a chegar a Ele, estar próximo dEle. E isto é as mãos dEle nas suas mãos, os pensamentos dEle sobre os seus pensamentos, os seus pés nos caminhos do Senhor. Isso é se achegar a Deus. No que nós nos achegamos a Deus, estamos mais perto dEle. É isso que Ele deseja, as mãos dEle nas nossas mãos, os pensamentos dEle nos nossos pensamentos e os seus pés nos caminhos do Senhor. Quanto mais perto de Deus, mais próximo estará das bênçãos. Preste bastante atenção. Quanto mais você se achegar a Deus, quanto mais você se relacionar com Deus Todo-Poderoso, mais você está próximo das bênçãos, dos cuidados divinos, do amor incondicional e maravilhosa graça. Mais perto, mais íntimo, mais próximo da misericórdia, que não tem fim e que se renova a cada manhã. Está na palavra de Deus que a misericórdia do Senhor, ela se renova a cada manhã. Na medida em que nós nos aproximamos de Deus, buscamos a Ele de todo o nosso coração, todo mal vai ficando mais distante de nós e da nossa casa. A luz do Senhor, ela dissipa as trevas. A luz do Senhor desfaz que o mal não se achegue até nós. Que assim seja, estejamos nós mais perto do Senhor. E que você possa, nesse relacionamento com o Senhor, sentir o seu amor, a sua graça e a sua misericórdia. Se achegai-vos a Deus, e Ele chegará a vós. É isso que diz Tiago 4:8. 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
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Qual é o menor versículo da Bíblia? Vamos ouvir esse louvor. Quero dedicar esse louvor às bênçãos que não têm fim da Isadora Pompeu a todos os nossos ouvintes.

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1: Que louvor maravilhoso que nós podemos desfrutar da presença de Deus através do louvor. Quando nós estivemos ministrando na nossa igreja armas espirituais, né? Uma das armas espirituais poderosíssimas é o louvor e a adoração. Outra arma espiritual poderosíssima é a oração e o jejum. É armas espirituais que Deus nos concede para vencer as batalhas, as lutas que enfrentamos. Outra arma espiritual poderosíssima, querido, é a palavra de Deus. Por isso que existe tanta dificuldade para nós estudarmos a palavra, crermos, crescermos na palavra de Deus. Porque a palavra liberta, a palavra nos tira dos enganos, das mentiras. Jesus não cobrou nenhum centavo por nenhum milagre. É, você não precisa pagar por nenhum milagre que Jesus vai fazer na sua vida. A palavra de Deus nos orienta que nós temos livre acesso a Deus, não precisa colocar em nenhum intermediário. Você pode ir direto a Ele. Quando você vai no banco, tem um assunto para resolver, muitas vezes vem o atendente, vem uma pessoa te abordar, se posso te ajudar, e você fala assim, eu quero falar com o gerente. Assim também é no reino espiritual. Você pode falar diretamente com o Criador, que é Deus Todo-Poderoso. Tiago vai dizer que só existe um mediador entre Deus e os homens. Timóteo, né? Vai dizer que só existe um mediador entre Deus e os homens, e esse mediador é Jesus Cristo. Você pode ir direto a Ele, conversar diretamente com Ele. Você pode abrir o seu coração a Ele. Não há necessidade de você colocar qualquer pessoa, né, como mediador, né? Não há necessidade disso. Mas fomos ensinados errados, que nós havia necessidade de pedir para alguém, para esse alguém pedir para Deus, né? Fomos ensinados equivocadamente que nós teríamos que ir para um intermediário, né? E aí nós desencadeamos uma devoção, uma idolatria ao intermediário. Adoramos mais a criatura do que o Criador. Os intermediários começam a receber a glória que é do Senhor. E nós não podemos dividir a glória do Todo-Poderoso com qualquer criatura, qualquer pessoa criada abaixo da terra ou em cima do céu. É isso mesmo. Mas nós fomos ensinados errados, conhecendo as Escrituras. Outra arma espiritual poderosíssima é o sangue precioso de Jesus, que tem poder e tem efeito sobre a tua vida. Outra arma poderosíssima é a autoridade em nome de Jesus. Por isso que a Bíblia ensina que oramos a Deus em nome de Cristo Jesus. É arma poderosa, a arma poderosa que é a autoridade no nome precioso de Jesus. Uma outra arma espiritual poderosíssima é a armadura de Deus. O capacete da salvação, a coroa da justiça, cingir com a verdade, calçar os pés com o evangelho da paz, o escudo da fé e a espada do Espírito Santo. Quando o apóstolo Paulo fala da armadura de Deus, ele estava preso do lado de um soldado romano. Paulo olha para aquele soldado romano com aquela armadura e começa a trazer para o reino espiritual o uso daquela armadura para a nossa defesa. O capacete protege a nossa mente dos pensamentos que o inimigo lança, pensamentos de morte, de destruição, de briga, de vingança. E nós temos que rejeitar esses pensamentos. Temos que estar com o capacete da salvação, porque o pecado nos afasta de Deus, e nós temos que rejeitar esse pecado que vem à nossa mente. A couraça da justiça é porque o cristão precisa ser honesto em todos os seus negócios. Cinturão da verdade, porque não pode haver mentira nos nossos lábios. A boca fala que o coração está cheio, não que o nosso coração não esteja cheio de mentira. Por isso o cinturão da verdade, o pai da mentira é Satanás. Calçar os pés do evangelho é levar o evangelho da paz aonde nós estivermos, não de guerra, não de destruição. Embraçar o escudo da fé, que o escudo tem que ser maior que a sua estatura física. porque é os dardos inflamados do inimigo tentando fazer com que você não acredite que Jesus pode mudar a sua circunstância e operar milagres. Por isso o escudo da fé, a fé inabalável, Deus tem o controle de todas as coisas. E a espada do Espírito Santo. Ah, o Espírito Santo, ele é uma espada que tanto para ataque quanto para defesa. Então, as armas espirituais que Deus concede para nós podermos vencer e vencer. Como a arma espiritual é a oração, nós vamos orar agora pelos pedidos que recebemos. Vamos orar? Senhor nosso Deus, maravilhoso Pai, eu coloco nas Tuas mãos as vidas que estão fazendo seus pedidos de oração. Antes que chegasse até nós o pedido, o Senhor já tem ouvido a oração do Teu filho e da Tua filha. Alguns estão em desespero, porque precisam tomar uma decisão e não sabem que decisão tomar. Alguns estão em desespero por causa da depressão, por causa da crise da ansiedade, por causa da crise de pânico. Pedimos a Deus visitar a alma, curando toda a enfermidade da alma, do coração. Também clamamos por aqueles que estão nos leitos de enfermidade, Pai, alguns desesperos, Pai, alguns ali vivendo uma vida vegetativa. E o Senhor sabe que a família não quer o sofrimento desse ente querido. Mas sabemos que o Senhor tem o melhor e o Senhor é o Deus do milagre. E nós clamamos pelo milagre desse teu filho, dessa tua filha que se encontra neste leito. Aqueles que estão, passaram por cirurgia, passa do seu bálsamo, restaurando, recuperando de toda a cirurgia. Pai, eu te peço em nome de Cristo Jesus, ensinados pela tua palavra, que o Senhor visite o desempregado nesse dia, abrindo a porta do emprego. Que o Senhor visite este homem, esta mulher, ó Pai, que tem que haver a reconciliação conjugal, haver o perdão, a liberação de perdão, a liberação, papai. Pai, eu te peço em nome de Jesus, restaura o relacionamento pais e filhos, restaura o relacionamento filhos e pais. Pai, eu quero te pedir também em nome de Jesus pela nossa nação, cura a nossa nação, liberta a nossa nação, transforma a nossa nação. Pai, toma cada um dos governantes, converte os nossos governantes, as nossas autoridades, que o Senhor Jesus venha fazer parte do coração de cada um dos nossos ouvintes. Abençoa o seu dia, abençoa os seus negócios, abençoa, Senhor, os seus afazeres neste dia, em um nome santo maravilhoso de Cristo Jesus. Amém. Até amanhã com Palavra de Vida.
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0: 8h57.
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0: Obrigado, gente.
1: Incrível.
0: Obrigado, meu parceiro.
2: Nove e quinze.

9:16, interrompendo por aqui essa música boa demais da conta. 9:16, começando por aqui, Manhã Timburi, a sua melhor companhia com Marli Borges, até o meio-dia, comandando Manhã Timburi, com muita música boa, muita música alegre, feliz, alegre, contente, pra gente dançar muito. Fazer aqui uma festa até o meio-dia. Depois do meio-dia vem Timburi Notícias. Já começando bem aí com uma música que faz você querer dançar, se alegrar aí, né? E é para isso que nós estamos aqui, para você ficar feliz aí do outro lado. Para você fazer o que você estiver fazendo aí com muita alegria, muita animação. É assim que começa o Manhã Timburi.

0: E aí, como começou a sua manhã aqui, Andirá? Maravilhosa. Hoje amanheceu um pouquinho mais quentinho. Agora, nesse momento, deve estar em torno de uns 16... Deixa eu só conferir para não falar coisa que não é verdade, né? 17 graus. Então, amanhã maravilhosa. Não está quente, não está frio, né? Então, mas promete chegar aí até os 30 graus hoje, então vai ser quente, né? Já começa a esquentar um pouco mais aqui. E para quem não gosta das temperaturas mais elevadas, fica difícil, né? Porque quem gosta aí de friozinho, hoje não está muito... Tá tranquilo, né? Não está frio. Pelo menos eu acho, né? Tem pessoas que de repente vai falar, ah, eu acho que tá frio. Mas 17 graus, começou com 17, agora deve estar em torno de 18... 19 graus aqui em Andirá, solzão aí, brilhando muito, graças a Deus. E mais um dia, Deus nos concedeu a estar juntinho com vocês, né? E uma manhã maravilhosa, como que está aí na sua casa, na sua cidade? Amanheceu bem? Tudo bem com vocês? A manhã de vocês também está aí muito boa? Está boa igual aqui em Andirá? Ou está chovendo? Ou está calor, frio? Como está? Conta para nós. Manda sua mensagem. Tem aniversariante? Manda pra gente também, que a gente vai estar fazendo o sorteio aqui, tá bom? Temos também aí, hoje, dia 13 de agosto, comemorações, né? Todos os dias é dia de a gente comemorar aqui juntinho com as datas aí que, assim, as pessoas colocam para que a gente comemore o dia, tudo aquilo que é merecido aí. Até tem datas... situações que poderiam até ser e não são, mas vamos comemorar aqueles dias que já tem aí no calendário, né? Hoje, dia 13 de agosto, gente, sabe quantos dias já foi desse ano? 225 dias já foram aí do ano de 2026, então já caminhamos para o final do ano de 2026, né? E passou aí rapidão, não foi? Hoje a data é marcada por comemorações nacionais e internacionais importantes, como o Dia Internacional do Canhoto e o Dia do Economista no Brasil. O Dia Internacional do Canhoto celebra e conscientiza sobre a inclusão de pessoas canhotas na sociedade. Dia do Economista homenageia os profissionais da economia no país. Também é o Dia do Psiquiatra. A data voltada para a valorização da especialidade médica em saúde mental. Os acontecimentos históricos que essa data nos traz, em 1923, inauguração oficial do tradicional Hotel Cabana Palace, no Rio de Janeiro. 1811, nascimento do poeta e escritor romântico brasileiro Gonçalves Magalhães. E esse hotel aqui foi muito sucesso aí, né? E é até o dia de hoje, mas já foi muito sucesso esse hotel aí aqui no nosso país, não só no estado, como no nosso país também. Dia Internacional do Canhoto, aí, não, será que a pessoa canhota tem bastante dificuldade? Eu nunca perguntei para alguém que é canhoto se é muito mais difícil... aí fazer as coisas com a mão canhota, acho que nem percebe, né? Porque eu acho que é igual a gente fazendo com a mão direita e quem faz aí com a mão esquerda, não é isso? Eu acho, né, que a pessoa se acostuma de tal maneira que nem pensa fazer diferença, né? Mas cada um é que sabe da sua dificuldade, não é mesmo? Bom dia, 9 horas e 20 minutos, começando por aqui então Manhã Timuri. Um bom dia a todos vocês que estão juntinho conosco, vocês que estão aí em Barra do Jacaré, Bandeirantes, Cambará, aqui na nossa região, né, o sul do estado de São Paulo, ia falar Assis, mas não só Assis, mas como todo o sul do estado de São Paulo está ligadinho com a gente, também Cambará, Patrimônio, né, Itambaracá, Arapongas, Londrina, todos ali da região de Baiti também, Santo Antônio da Platina, nosso bom dia. E vocês que estão através da internet, né? Bom dia a todos aí, onde quer que vocês estejam nos ouvindo pela internet também. Uma excelente quinta-feira a todos vocês, um ótimo dia. Bom dia também a todo o pessoal do agro, da construção civil, todo o pessoal aí, as nossas amigas diaristas, as nossas amigas que trabalham aí nas panificadoras, confeiteiras, pessoal, os padeiros, né, todos os dias aí trabalhando, levantando cedinho também, a todo o pessoal da construção civil, a todas as nossas amigas diaristas, as donas de casas, as cozinheiras das marmitarias, restaurantes, as cozinheiras de casa, né, as cozinheiras que trabalham aí nas lanchonetes à noite também, nosso bom dia, e durante o dia às vezes está em casa fazendo trabalho, né, bom dia a todos vocês, uma ótima manhã a todos, viu? A todos que estão trabalhando, da fábrica, da indústria, a vocês, costureiras, as nossas amigas aí, o pessoal do comércio, bom dia, bom dia. Excelente manhã a todos vocês, viu? As nossas amigas costureiras, principalmente o pessoal lá da Anabela, que está sempre ligadinho junto com a gente. Um beijo no coração de todos e vamos de música? Vamos começar bem a nossa manhã aí, bem animado, né? Vou tocar aqui para vocês uma música, e daí já vou para o intervalo comercial. Eles que vão estar aqui em Andirá, Ícaro e Gilmar.
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0: 9h34.
1: 9h34, começando por aqui, atendendo os nossos amigos, nossos ouvintes, que já mandaram mensagem pra gente cedinho aqui. Já vou começar atendendo as músicas que cada um pediu, tá? Quinta-feira, não quero começar o dia com o pé direito, mas com os dois pés firmes no caminho que Deus tem desenhado para mim. Ele está cuidando de tudo e lindas surpresas estão por vir. Bom dia, Maria de Fátima Silva. Bom dia, Maria. Excelente dia para você, tá bom? Quem está juntinho conosco também? Mariana Martins. A Mari. Bom dia, tudo bem? Manda para mim uma música do Rick Renner. Ela é demais. Um ótimo dia. Muito obrigado, Mari. Excelente dia para você também. Um beijo na sua princesinha, tá? Eva Custódio. Bom dia, Eva. Tudo bem? Ela mandou uma mensagem aqui para gente. Bom dia. Que o nosso dia seja iluminado por Deus. Quero participar do sorteio da Bíblia. O menor versículo. Ah, pode deixar. Eu vou passar pro pastor para você estar participando, tá bom, Eva? Muito obrigada pela sua participação. Quem está juntinho com a gente também é o Sidney Galdeano. Bom dia! Bom dia de quinta-feira. Sorriso para a vida. Agradeça pelo dia de hoje. E confie no amanhã. Deus é bom o tempo todo. Muito obrigada, Sidney. Excelente dia para você, tá certo? Um ótimo dia, faltou só os amigos aí. É, a mensagem, né, que ele sempre manda para os amigos, aí o oferecimento, manda aí para nós. Bom dia, direi do Senhor, ele é o meu Deus, o meu refúgio, a minha fortaleza, e nele confiarei. Salmo 91, Deus te abençoe. Isso, muito obrigada, Rita, Deus abençoe a você pela sua participação. Quem está juntinho conosco aqui também é a nossa amiga, a Dorvalina Simões. Bom dia, Dorvalina, tudo bem?
2: Oi, Marli, bom dia, Marli,
1: bom
2: tudo bem?
1: Bom dia, tudo bem.
2: Tudo bem também, Marli, graças a Deus. Aí sim, Marli, tem que começar o dia animado.
1: Eu também acho.
2: Para o povo animar e todo mundo dançar. Tá bom, Marli?
1: Tá bom, pode deixar.
2: Olha uma música para mim aí, bem apaixonada, do Rio Negro e Solimões. Vou falar qual não, porque são bastante deles. Aí você roda uma bem apaixonada, do Rio Negro e Solimões.
1: Está bem, minha querida.
2: Ô, Marli,
1: muito obrigada.
2: Deus abençoe.
1: Beleza, viu? Obrigada, pode
2: Marli, esqueci de te falar. Coloca meu nome no sorteio.
1: Está bem, coloco sim, tá bom? Muito obrigada, excelente dia para você. E vambora animar, vamos dançar, vamos cantar, né? Vamos fazer um dia maravilhoso, que o dia o Senhor já nos deu, agora depende de nós, né, fazer ele um dia que seja bom, um dia que seja ruim. Ah, mas tem adversidade. Tem, todo mundo tem. Depende de como você vai enfrentar. Aquela pessoa vai conseguir te atrapalhar hoje? Você vai deixar? Você vai deixar alguém falar que você está feio, que você está gordo, que você é isso, que você é aquilo? Não, deixa não. Sabe, a pessoa não é o problema, não é o seu, o problema é da pessoa. A pessoa, cada um, né, dá aquilo que tem. Se ela acha que tá isso, tá aquilo, os olhinhos dela que não estão muito bom, né? Deixa quieto, deixa para lá. Vamos viver a vida. Deus deu um dia maravilhoso para nós e vai ser muito maravilhoso, com certeza. O seu, o meu, de todos nós. Quem mandou mensagem pra gente foi a nossa amiga Conceição. Bom dia, que Deus derrame uma bênção. Perdão, que Deus derrame uma chuva de bênção sobre o seu lar, que ele guie os seus passos, fortaleça a sua família e proporcione um dia vitorioso e cheio de paz. Muito obrigada, Conceição, um excelente dia para você também, tá, amiga? Deus abençoe. E o Sidney Cheiroso mandou aqui o recadinho para os amigos dele. Bom dia, Sidney.
3: Bom dia, Marli. Gostaria de ver a música do Eduardo Costa, Maria Roladeia, Maria do Carmo, Helena Sandré, minha mãe, pro Sérgio, pro Cleito, pro Rosa, pro Paulite, Fabinho, Carlos Henrique, todo o companheiro certeiro, pro Celelé, pra Cátia, pra Eva, pra todos da área Construção Civil, pro Gordinho, pro Baré, pro Dielo Pintor, Jardim Paraná, pro Oséias, pra Criozinho do lado da Creche Industrial e pra toda a equipe da rádio. Bom dia.
1: Bom dia, muito, muito obrigada, viu, a todos vocês aí. E é claro, né? A gente vai de música aqui, vamos tocando música, vamos animando a nossa manhã aqui, né? E para animar bem aqui, vou tocar, sabe qual? Que é do Carvalho Mariano. Que vai animar mesmo. Carvalho Mariano.

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0: 9h53.
1: 9h53. Música apaixonada demais, né, gente? Os andiraenses são muito apaixonados. Gostam de uma musicona boa, né? 9h53. Vou tocar as músicas que vocês pediram agora. Primeiro vou atender a Joana Chagas aqui, que já mandou mensagem pra gente. Bom dia, Joana. Tudo bem com você?
2: Bom dia, Marli, aqui é a Joana Chagas. Coloca meu nome no sorteio. Beleza. Manda um programa pro Juninho, pra Neide Caramba, pra Dulce Bonete, pra Dulce, pra Maria do Carmo, pro Marivaldo, pra Sara, pra mãe do Luciano, Dalva, pra Célia do Reis, pra Dulce Bonete, pra Eva, pra Elizabeth e pra quem gostou. Manda uma música pra nós com o Amado Batista, Vem Morena. E pra você da rádio, fique com Deus. Tchau.
1: Muito obrigada.
2: Pra Cidinha Barela, pra Cristina. Tchau, fica com Deus.
1: Amém. E agora eu vou tocar, olha, as músicas que já me pediram aqui. Rick Renner, Ela é Demais. E Rio Negro Solimões, Rio Negro Solimões de São Paulo a Belém, e Eduardo Costa também, Eu Tive um Sonho, oferecendo para todos os nossos ouvintes, né? Música que vocês pediram, aí a Mari Martins pediu Rick Renner, e de São Paulo a Belém, a nossa amiga que pediu a Dorvalina com Rio Negro Solimões, e Eduardo Costa, o nosso amigo Sidney Cheiroso, que sempre pede, né, Eduardo Costa, que ele gosta muito, e a gente também, né? O cara canta muito mesmo, é muito bom. 9h55. Vamos tocar música, vamos cantar, vamos nos alegrar nessa manhã maravilhosa aqui em Andirá. Muito obrigada a todos vocês. Um grande abraço para Cidinha Barella, para a amiga dela, a Cristina também, Dulce Albonetti, todas as amigas aí, a Neide Caramba, a Dalva, como ela falou aqui, a gata lá do CCI. Ah, um grande abraço para todos aí do CCI, um grande abraço para todos lá do Projeto Esperança, lá do Asilo também, a gente sabe que nós temos muitos ouvintes lá, um grande abraço para todos lá do Asilo, aqui de Andirá, que é o Lar dos Idosos, né? Eu acho bem legal, é o Lar dos Idosos que fica lá, é uma residência de pessoas muito bem cuidadas lá, e um grande abraço para eles também, tá? Para todos lá do Lar das Crianças também aqui de Andirá, um abraço nosso a todos vocês aqui da nossa cidade, da nossa região, beijo no coração de todos. Vamos então com Rick Renner, Ela é Demais, Rio Negro e Solimões, de São Paulo a Belém, Eduardo Costa, Eu Tive um Sonho.

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0: 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Música boa demais da conta, né? Rick Renner, Rio Negro e Solimões, Eduardo Costa, tudo de bom. Foi muito gostoso ouvir essas músicas. Agora nós vamos para o intervalo comercial e eu já volto tocando muito mais música para vocês.
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0: 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Nossa, rapidão, hein? 10 horas e 13 minutos já são. Já está aí quase no horário do almoço, né, gente? E quem está aqui juntinho com a gente? Juninho Zóio. Bom dia, Juninho. Tudo bem?
1: Bom dia, Marlê. Bom dia com Jesus. Deus abençoe seu dia, todos os ouvintes. Queria pedir uma música. Igrejinha Azul. Preço para Joana Chagas, pro Rock, pro Biículo, Sandro Velo, Zóio Pedreiro, JM, Denner Morango, Diego Entregador da Color Tinta, pro Barriguinho da Color Tinta, pra Júlia da Color Tinta, pro Michel da Color Tinta, pro Nilton Pintor, pro Jean Facção Pintor, pro Felipe, ajudante, pro Tubarão, pro Brunão, pro Gordinho, pro Gordão, pro Mamed, mais conhecido, tem o Lambão também, o Lambico, o Silvano, mais conhecido como Lambico, pro Mirim,
2: Panete,
1: pra La Casa de Pastel, da Bia, a Beatriz, La Casa de Pastel, o melhor pastel de Andirá e região, pra Adega do Pereira, a cerveja mais gelada de Andirá e região, e pra todos da Vila Industrial, pra todos os clientes de JZ Pintura, e pra todos que gostarem da música, tamo junto, um abraço, Juninho Zóio Pintor, de Andirá, Paraná, para o mundo.
0: Aí, hein, só dá o Juninho no pastel, na cerveja, frequentando tudo, hein, Juninho? Valeu, obrigada, viu? Excelente dia de trabalho aí. E aí, vai passar lá pela minha casa e dar uma pintadinha lá hoje, Juninho? Bom dia, excelente dia de trabalho, tá bom? Deus abençoe. 10 horas e 14 minutos. E sabe quem está aqui na linha também para trazer informações para a gente? Luciano Henrique. Luciano, hoje já começando cedinho aqui, trazendo informações do comércio para a gente. Quando a gente, aqui a gente é assim, toca música, traz alegria, traz informação, todo mundo muito bem informado, antenado aí em tudo que tem acontecido aqui no nosso comércio. Não é assim, Luciano? Bom dia! Luciano? Diz que o moço está silenciado aqui. Bom, Luciano? Bom, então vamos tocar música e eu já trago ele, tá? Trazendo informações aí do comércio para nós.

0: já foi a era.
1: Eu tava vendo um vídeo ontem que falava sobre isso. Que não vale
0: nada nós, apaixonado. Ó, tá vindo, tá vindo. Tô terminando.
1: Tá bom.
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0: 10 horas e 17 minutos. E agora sim, a gente está voltando aqui com o Luciano. E agora tem uma musiquinha aqui de fundo. Luciano, tem alguma música aí no seu celular? Não sei aonde. É. É, não sei aonde que... Não sei aonde que é a música, o que que tá acontecendo aí. Sei que tem uma música animando aí a sua fala, viu? Deixa eu ver se... Ah, então, não sei aonde que tá a musiquinha. Ô, Luciano. Isso, desliga aí, se você ligou alguma coisa aí.
1: Ah, meu Deus do céu, é hoje.
0: Só porque eu falei que ele acordou cedinho hoje, que ele tá animadinho, né? Vamos lá, então. 10 horas e 19 minutos, não sei do que se trata tal da música. Eu acho que está aqui no meu telefone, pelo jeito. Porque... Mas não tem nada aberto aqui no meu telefone e está tocando. Vamos tocar uma música enquanto isso?
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0: Obrigado, Diego. Vitor Hugo.
1: Obrigado, Bruno Marrone, por aceitar o convite de cantar essa moda linda com a gente.
2: Alô, meninos. Sucesso pra vocês.
3: Ô, moçada.
4: Obrigado a vocês, viu?
0: Muito obrigado.
4: Obrigado mesmo.
5: 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Aqui.
6: 10h22. Agora sim. Gente, nada atrapalha a gente trazer informação do comércio. A gente dá o jeito aqui. E o Luciano até trocou o celular dele lá com a Grace. E a Grace já vai falar direto em trazer as informações. Porque é claro, né? 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
6: Rádio
7: FM.
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6: São 10h25 e a gente vai agora para o intervalo comercial.
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10h38.

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0: 10h52, voltando por aqui, atendendo a nossa amiga Maria Aparecida Campos. Bom dia, Maria, tudo bem?
1: Marli, eu quero pedir uma música com Henrique e Juliano, A Maior Saudade. Quero oferecer para Helena Sodré, passando, para Edna, para Beatriz, para Rose, para Odete, para Eli, para todos que gostaram da música, para o meu esposo, Paulo da Silvia Campos. Se tiver sorteio, Marli, deixa meu nome fazendo favor, Maria Aparecida Santos Campos. Tá? Obrigado, Marli. Deus abençoe.
0: Eu que agradeço. Muito obrigado. Deus abençoe. Uma excelente manhã para você, tá? Já vou tocar então para você, Henrique Juliano, Maior Saudade. E depois vou trocar a música que o nosso amigo pediu, o Juninho Zóio, Igrejinha. Já eu toco essa. Vou tocar então primeiro Henrique Juliano e daí toco Igrejinha para vocês, tá bom? 10h53. Uma ótima manhã a todos.
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0: Obrigado, gente.
1: Incrível.
0: Obrigado, meu parceiro.
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3: Henrique e Juliana, maior saudade. E agora é Fidumejé, com participação de Mato Grosso e Matias, Igrejinha Azul.
4: Fidumejé, Mato Grosso e Matias.

0: Igrejinha Azul, com Fidu Mejeca e Mato Grosso e Matias. Foi o que o Juninho Zói pediu pra gente aí. Vou tocar uma música agora do pessoal que vai estar aqui na Facia. Atitude 67, ou Atitude 67, como você queira falar aí. Os meninos são bons demais da conta. Eles vão estar aqui na Facia no domingo. A Facia começa dia 10, né? Começa então dia 10 de setembro e eles cantarão dia 13, então 10, 11, 12, dia 13 eles vão estar cantando aqui na Facia, 11 horas e 1 minuto. Vou tocar para vocês então a música deles, eles que estarão aqui e são bons, viu? São uns meninos muito animados.
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1: Especial.
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1: 11 horas e 12 minutos, já toco essa inteirinha para vocês, mas vou atendendo aqui a Maria do Carmo, que já mandou áudio aqui para gente. Vamos ver se é música para gente já tocar, não deixar ninguém sem ouvir a música que pediu, né? Maria do Carmo, bom dia!
2: Opa! Oi, pastor Maluísa.
1: Só um minutinho aí, que o moço quis cantar junto com ela, que aí não vira, né? Deixa eu desligar o cantor e deixar só a Maria falando, não é, Maria? Bom dia, tudo bem com você?
2: Maria, paz do Senhor, paz do Senhor, irmão Luiz, bom dia, Lu. Vocês têm um ótimo dia, um dia abençoado de Deus. Oferece uma música da programação aí pro filho Marivaldo, pro amigo cheiroso, pra Judite, pra turminha de sempre aí, ô Marli, tá? Pode ser alguma da Amado Batista, do Rick Ren, tá? Deus abençoe. Fica na paz, tá?
1: Amém. Obrigada, viu? Excelente manhã para você também. A Rita Maciel já mandou mensagem, mas mandou mais uma mensagem aqui pra gente, ó. Palavra de hoje, nunca pense que está sozinho, pois do teu lado está o seu melhor amigo, Jesus. Com Jesus é tudo de bom, né? Obrigada, Rita. Deus abençoe. Jesus ao nosso lado é sempre a melhor pessoa que pode ter. Eu pensei, porque eu ia falar coisa, pode ser a melhor coisa também, porque ele pode estar ali presente junto com você naquilo que você estiver fazendo. Pode ser a melhor pessoa, pode ser o melhor ambiente, porque onde Jesus está, o ambiente se transforma. Então, é aquele que pode estar e transformar tudo aquilo que, de repente, não esteja bem, né? Elizabeth Costa Braz, bom dia, amiga, tudo bem?
3: Bom dia, Marli, que você tem uma quinta-feira abençoado por Deus. Marli, eu não vou pedir música, que eu acho que não dá tempo de tocar. Então você manda uma para mim dessas que você vai tocar, para todas minhas colegas lá da Industrial, para minhas colegas aqui da Popular, e para todos que gostaram da música. Sorteio, põe meu nome no sorteio.
1: Beleza, Elizabeth, pode deixar, a gente coloca assim, viu? Muito obrigado, excelente dia a todos vocês, tá? E vamos de música? Vamos tocando música aqui da programação e eu já vou pôr aqui a música que a nossa amiga nos pediu, Maria do Carmo, aqui. Eu ainda não toquei do Amado Batista, hoje já toquei do Rick Renner, então vou procurar uma do Amado Batista aqui pra tocar pra você, tá bom, Maria do Carmo? Muito obrigada pela sua participação sempre, Elizabeth, as nossas amigas que estão aí. A gente tem bastante amigos que tem dia que não dá tempo de participar, né? Mas a gente sabe aí das nossas amigas que estão aqui ligadinhos na Timburi FM sempre, tá? Helena Sodré, o que, que aconteceu que você não mandou mensagem hoje ainda? Tudo bem com você? Como é que você está? Marivaldo Ladeia, tudo bem? A Andrelina Caroba, quando ela vai para... para a roça, ela não manda mensagem, mas está sempre ligadinha lá. A Isabel Cristina Vieira ganhou 50 no Pix essa semana. Guido Pintor, bom dia, Deus abençoe. Lígia Maria Eda, um beijo no coração. A Neia Nascimento, Vanderlei também, muito obrigada, sempre está ligadinha aí com a gente, tá? Quem está mais aqui, que sempre está aqui juntinho com a gente, vamos lembrando, quero mandar um abraço também para Liriane, lá na clínica, né? A clínica Aura, que abriu agora esse mês, está trabalhando. 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Vai lá, conversa com as meninas lá. Beijo, viu, meninas? Muito obrigada por sempre estar ligadinho aí também. Cleusa dos Santos, um abraço, amiga. Maria Benedita, um beijo também. Quem mais está sempre ligadinho aqui com a gente, deixa eu ir me lembrando aqui, Silvano da Silva também, o Cabelinho, Benedito Santos, sempre ligadinho com a gente também, um grande abraço para vocês, tá? Que pessoas que a gente, às vezes, no dia a dia, não dá tempo, às vezes, mandar mensagem, mas está sempre ligadinha lá junto com a gente também. O seu Aristeu, lá na Santa Inês também, um grande abraço para o senhor, viu? Para todos. Um abraço super especial. Jandira Mariana, é claro, né? Um grande abraço. Também a nossa amiga, a Marta, também um grande abraço para a Marta, para o esposo dela. Para também a Marta de Matos e a Sara de Matos também um abraço. A Sara não consegue mandar mensagem para a gente, mas ela está sempre ligadinha lá junto com a gente também. Um abraço, um beijo no coração, tá? A Heloína também, que está sempre ligadinha com a gente. Tem muitas pessoas que às vezes não mandam mensagem todos. A Margarete também, a Dalva, mãe do Luciano e todo o pessoal lá do CCI. O pessoal do CCI, eles falaram assim que às vezes eles não mandam mensagem, sabe por quê? Porque estão lá. Ela falou assim que lá daí eles às vezes vão na piscina, daí quando vai na piscina ela não consegue ouvir. A Dalva é a gata lá do CCI, né? Então, esse ano vai desfilar aí no dia 7 de setembro, que já está chegando, né? Agosto já foi, já estamos aí a mais da metade do mês e quase chegando na metade do mês, né? Melhor dizendo, senão as pessoas vão falar que está errado mesmo. Mas, e o final do ano já chegando, né? Passou a festa da Facia aí, Dia das Crianças, já chegou o final do ano, né, gente? Judite Neves, lá em Jacaraci, na Bahia, beijo no coração, viu? Cheiro aí para vocês, Deus abençoe. Celso Reginaldo também, o pessoal lá de Arapongas, um grande abraço para vocês em Arapongas. O Celso não mandou mensagem para a gente hoje, né? Mas um grande abraço para você, para sua esposa, para todos aí, tá? Silvia Francisco também não mandou mensagem para a gente hoje, o que será que aconteceu? Tudo bem aí, Silvia? Foi trabalhar? Não conseguiu mandar mensaginha hoje? Tudo certo com você? Maicon Polizel, Jorge. Bom dia, Marlinho. Um abraço para a turma da Cimentec aqui, para o Marquinho. Um grande abraço para todos aí da Cimentec, viu? Obrigada, viu, Maicon? Eu falo, tem muitas pessoas aqui que, de repente, a gente não consegue mandar saber que está lá ouvindo, né? E que está lá ligadinho na Timburi FM. Um grande beijo no coração de todos vocês. Guido Pintor já mandou aqui um bom dia. Deus abençoe, tá? Deus abençoe a cada um dos nossos ouvintes, tá? Que sempre, sempre, sempre vocês estejam aí sendo abençoados, tá? Muito obrigada por estar sempre aqui juntinho conosco. Vou tocar uma música, vou para o intervalo comercial e já volto atendendo aos pedidos.

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11h30, eu vou atendendo aqui ao pedido que a Maria do Carmo fez. Vou tocar, então, Amado Batista, Não É Segredo para Ela. Bom dia, bom dia, bom dia, Andirá, bom dia a todos. E a Luzia mandou aqui um recadinho para gente, que ela também está lá ligadinha, viu, na Timburi FM. É isso aí, pode mandar, porque de repente... se eu não falei seu nome, você está sempre aí, quiser mandar, pode mandar, que daí eu já falo, tá bom? Como o Maicon fez, o Guido Pintor, né? A gente lembra de alguma... A Luzia Vieira dos Santos mandou, bom dia, Marlene, não esquece de mim, sempre estou na sintonia. Abraço a todos vocês e os ouvintes, viu? Também um grande abraço para todos vocês, tá? Que estão aí ligadinhos junto com a gente.

0: Amado Batista, não é segredo para ela. Nossa, música boa demais da conta, romântica, romântica, romântica, né? E é isso mesmo, né, gente? Quando não dá certo, pula fora do barco, não tem que ficar insistindo, brigando, né? Dá um jeito aí, cura o coração de outra forma, né? Tem gente que bebe umas pinhas, tem gente que viaja, tem gente que arruma outro amor, mas sempre tem uma solução. Tem gente que busca em Deus, né? E Deus cura tudo. Então, sempre tem uma solução. O que não pode é ficar brigando aí e indo atrás de quem não quer. Não é verdade? Vambora, então. Vamos aí curtindo a vida e buscando cada dia melhorar mais. Vamos, então, agora de... Vamos buscar uma das músicas novas agora que gravaram esses dias aí. Maiara e Maraíza já gravou música nova. O Gustavo Lima também já tem música nova, né? Desses ultimamente aí já gravou. Vamos trazer uma música aí das irmãs aí, Maiara e Maraíza. As meninas também cantam muito, né? E são também muito... O delas é sofrência demais da conta. A Batista ainda tem romantismo junto, né? Mas tem uns que é bastante sofrência, né? Mário Batista também tem sofrência, mas Maiara e Maraíza, a Simone e Simaria, era sofrência no último. Mas vamos aí para umas, mas que não seja tanta sofrência, né? Mas já sendo, Já Te Namoro, da Maiara e Maraíza. E é claro, né? Tem muitas outras aqui, Peguete, tudo música boa. As meninas gravaram música boa, o Gustavo Lima também. Vamos pegando aí as músicas mais novas do povo, pra gente ouvir umas atualizadas também, né?
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Ou querendo, né? Não sei. É, pode ser que não tá querendo, né? Tem isso também. E aí, se mantenha forte aí no momento que vê aí, para não ir para cima, que aí é feio demais da conta, né? Vamos com a Simone Mendes? Peguete.

0: 11h43, nós vamos para o intervalo comercial e eu já volto tocando muito mais música para vocês.
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0: Muito obrigado. Obrigado, BC. Obrigado, Camboriú.
1: Yeah! 11:56

11 horas e 59 minutos, já estou indo embora atrasadérrima, né, como sempre, mandando um grande abraço para todos, um beijo no coração, muito obrigado pela participação de todos vocês, por estarem ouvindo, né, mesmo aqueles que não podem participar, vocês que estão pela internet, muito obrigada, sempre muita gratidão, que Deus abençoe a cada um de vocês, uma ótima tarde, e a gente já volta aí com Timburi Notícia, trazendo muita informação para vocês, tá? Informação do clima, informação das cotações agrícolas, o valor aí de mercado, também trazendo informações da polícia, o Luciano trazendo informações aí do esporte para vocês, é já já, a partir do meio-dia no Timburi Notícias. Um beijo no coração de todos, vou deixar para vocês Bruno e Marrone, parabéns para o nosso amor. Eles que também estarão na Facia aqui em Andirá, em setembro. Bom final de manhã e até daqui a pouco.

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1: Meio-dia e 2.
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1: Olá, muito boa tarde. São 12 horas e 7 minutos. Estamos entrando no ar com mais uma edição do Timburi Notícias. Edição de hoje, dia 13 de agosto de 2026. Hoje é quinta-feira, chegando o fim de semana. Vamos trazer informações meteorológicas, as cotações dos principais produtos da nossa região, vamos estar informando para você. Também a cotação do mercado agrícola dos principais produtos lá em Chicago. Ainda vamos trazer mercado dos bovinos, dos suínos. Vamos trazer também informações sobre a polícia, as principais ocorrências da nossa cidade, da nossa região, as notícias do Paraná, do Brasil e do mundo. E ainda a cotação das principais moedas do nosso país. Vamos começar falando da meteorologia, mas antes, a apresentação minha, Luísio Simone, Marli Borges Simone, o esporte com Luciano Henrique, as imagens geradas pela Marli Borges. Vamos trazer informações meteorológicas. No momento, a temperatura é de 26 graus. O vento sopra 3 nós, cerca de 5 km por hora. Ele está numa média de 90 graus, porque ele está variando de 360 de norte até sudeste, até 150 graus. Visibilidade maior que 10 km. Raríssimas nuvens. 1.018 hectopascal é a pressão atmosférica no momento. E nós estamos com umidade relativa do ar de 65%. Hoje ela vai cair para 36%, bastante baixa. Então, portanto, muito líquido, muita água aí, que a umidade do ar vai baixa até o final de semana. Temperatura mínima de hoje 17, a máxima de 31 graus. Amanhã, sexta-feira, 18 graus a temperatura mínima, a máxima não passa dos 31 graus. Sabadão, dia 15, 17 graus a mínima, 30 graus a máxima. Domingo, dia 16, 17 graus a temperatura mínima, 32 graus a temperatura máxima. Segunda-feira, dia 17, 19 graus a temperatura mínima, 35 graus a temperatura máxima. Terça-feira, dia 18, aniversário da minha filhinha, 20 graus a temperatura mínima, 34 graus a temperatura máxima na terça-feira. Quarta-feira, 21 a mínima, 35 graus a mámáxima. E na quinta-feira, 21 graus a temperatura mínima e 32 graus a temperatura máxima. Não tem uma previsão de chuva significativa para esse período. Vamos agora à cotação dos principais produtos produzidos aqui no norte do Paraná e sul de São Paulo. Vamos ver como ficou ontem o fechamento. A soja subiu 0,81%, cotado a R$ 125. Já o milho permaneceu a R$ 58, sem alterações. No momento, a soja mantém os R$ 125 e o milho mantém R$ 58. O trigo, ontem, sem alterações, fechou em R$ 75. O trigo também está mantendo R$ 75. O café beneficiado, tipo 6, bebida dura, saca de 60 quilos. Apucarana, R$ 1.600. Cornélio Procópio, Londrina e Maringá, R$ 1.550. Jacarezinho, R$ 1.750. No momento, está mantendo Apucarana, R$ 1.600. Cornélio, Londrina e Maringá, R$ 1.550, e Jacarezinho, R$ 1.750. As principais moedas que circulam no nosso país: o dólar ontem fechou a R$ 5,18, alta de 2 centavos. No momento ele está operando a R$ 5,19, subindo aí mais 1 centavo. A alta do dólar para nós não é bom, tá? Para quem exporta até pode ser vantajoso, mas para nós não é vantajoso. O euro fechou ontem a R$ 5,97, alta de 1 centavo. No momento ele está operando a R$ 5,99, subindo aí mais 2 centavinhos o euro. A libra esterlina fechou a R$ 7,01, alta de 3 centavos de real. No momento está operando a R$ 7,03. Na Bolsa de Chicago, o fechamento de ontem, a soja fechou 0,60%, cotada a US$ 11,83, o que daria na cotação de ontem R$ 135,10, alta de R$ 1,55. No momento, a soja está operando a US$ 11,85, portanto subindo mais 2 centavos de dólar. O milho amarelo subiu ontem 0,43%, cotado a US$ 4,81, o que daria na cotação de ontem R$ 54,93, uma alta de R$ 2,15. No momento, o milho opera em baixa a R$ 4,75, caindo, portanto, 6 centavos de dólar por bushel. O trigo subiu 0,62%, o trigo PH76, e daria US$ 6, ele fechou ontem, e 53 centos, o que daria R$ 74,57 de real, uma alta de 74 centavos no dia de ontem. No momento, está operando a R$ 6,54, portanto subindo aí um centavinho o trigo, está subindo um centavo. Vamos agora à cotação do boi em pé. Ontem fechou em R$ 365 em Cornélio Procópio e em Jacarezinho R$ 360. No momento, mantém R$ 365 em Cornélio, R$ 360 em Cornélio, em Jacarezinho. A vaca em pé ontem fechou em R$ 330 em Cornélio Procópio, Jacarezinho R$ 325. No momento está operando a R$ 330 em Cornélio Procópio, Jacarezinho mantém também R$ 325. O suíno, preço por quilo vivo, R$ 5,08 em Cornélio Procópio, Jacarezinho R$ 5,18. Ambos estão mantendo. Os bezerros, segundo Descoto Consultoria, não tiveram alterações ontem, não tem hoje. O Nelore macho a desmama ficou em R$ 3.180, bezerro Nelore de um ano R$ 3.615, garrote Nelore R$ 4.244 e o boi mago Nelore R$ 4.700. O bezerro mestiço macho a desmama ficou em R$ 2.703, bezerro mestiço de um ano R$ 3.073, garrote mestiço R$ 3.605 e o boi mago mestiço R$ 3.995. Essas foram as cotações de hoje. Essas foram as cotações agrícolas, principais produtos somente.
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1: Vamos agora às notas da polícia, trazendo as principais ocorrências da nossa cidade, da nossa região, do Paraná, do Brasil, se necessário for. Boa tarde, Mari Borges.
2: Boa tarde, Aloysio. Boa tarde a todos os nossos ouvintes, também todos os nossos amigos das redes sociais. Vamos aí ao boletim do 18º Batalhão da Polícia Militar, o resumo das ocorrências atendidas no dia 12 para o dia 13 de agosto de 2026. Achado de objeto, um veículo recuperado em Bandeirantes, na rua 13 de maio, às 13 horas e 22 minutos, a equipe policial militar em patrulhamento recebeu informações anônimas de que uma motocicleta havia sido furtada na noite passada. Estaria escondida nas imediações do campo de futebol da Vila São Pedro. Realizadas buscas no local indicado, a referida motocicleta foi localizada pela equipe policial. Foi feito contato com o proprietário, que acompanhou a retirada da motocicleta do local e entregue à Delegacia de Polícia Civil para os demais procedimentos. Em Andirá, houve uma abordagem aí e uma tentativa de fuga, e o abordado, a polícia conseguiu então levar ele mesmo, depois da tentativa de fuga, até a Delegacia da Polícia. Uma ocorrência de resistência mobilizou a Polícia Militar durante patrulhamento ostensivo na quarta, dia 12, em Andirá. De acordo com a Polícia Militar, a equipe patrulhava a região quando avistou dois homens próximos a uma residência. Ao notar a viatura, um deles retirou rapidamente o capacete e se afastou, o que levantou suspeita e motivou a ordem de abordagem. O indivíduo, no entanto, fugiu a pé, dando início a uma perseguição. Ele percorreu até uma via de área próxima às chácaras e acabou caindo ao tentar atravessar uma cerca de arame farpado. Durante a ação, um dos policiais também se desequilibrou e sofreu ferimentos leves, além de danos no uniforme. Mesmo após ser alcançado, segundo o boletim, o homem resistiu à contenção com chutes e empurrões, sendo necessário o uso de força para imobilização e aplicação de algema. O segundo homem, que estava na motocicleta, deixou o local e não foi localizado. A moradora da residência informou aos policiais que os indivíduos haviam perguntado por uma pessoa que não reside no endereço. Após ser contido, o suspeito relatou aos policiais que teria vindo de outra cidade de mototáxi para procurar alguém em Andirá. Ele informou ainda que buscaria 50 gramas de maconha, mas disse ter fugido ao se assustar com a chegada da viatura. Em consulta ao sistema, a Polícia Militar constatou que não havia mandado de prisão em aberto contra o abordado, que está cumprindo pena em regime aberto. O homem foi encaminhado para atendimento médico e, em seguida, conduzido para os procedimentos referentes à ocorrência de resistência. Temos outra informação de Bandeirantes, da Polícia Civil, que desarticulou aí um ponto de tráfico que funcionava sob fachada numa loja comercial em Bandeirantes. A Polícia Civil do Paraná, através da Delegacia de Polícia de Bandeirantes, desmantelou um ponto de tráfico de drogas e a associação criminosa que utilizava uma loja como fachada para o comércio de cocaína na cidade de Bandeirantes. O procedimento investigativo teve início a partir de uma denúncia anônima recebida pelo canal Disque Denúncia 181, que motivou a realização de diligências prévias

0: Perdão. Durante o monitoramento, os investigadores efetuaram campanas presenciais e reuniram registros audiovisuais que comprovaram a divisão de tarefas e organização e funcionamento de um sistema de vendas de mobilidade drive-thru de entorpecentes. Ficou demonstrado no trabalho de campo que o comércio ilegal ocorria no interior do estabelecimento durante o horário comercial e que após o encerramento do expediente às 18 horas, a dinâmica de venda migrava estrategicamente para um outro comércio nas proximidades. A consolidação do flagrante ocorreu durante incursão nas imediações da loja, quando as equipes avistaram um veículo suspeito saindo do local. Ao notar a aproximação policial, o condutor empreendeu fuga em alta velocidade, sendo acompanhado e abordado na rodovia de saída do município. Durante a vistoria do automóvel, foram apreendidas porções de cocaína embaladas e fracionadas, prontos para a comercialização. O abordado confessou ter acabado de adquirir o entorpecente no estabelecimento comercial investigado, confirmando com a prisão o padrão operacional identificado pelas equipes. Diante da confirmação do crime permanente, a Polícia Civil, com o apoio ostensivo da equipe Rotan, a Polícia Militar retornou de imediato à loja e efetuou a prisão em flagrante dos suspeitos, apontados como responsáveis pelo gerenciamento e pelas vendas no local. Na ação foram apreendidos ao todo 8 gramas de cocaína, um veículo e 5 telefones celulares que passam a integrar o caderno probatório e serão submetidos à análise pericial para os prosseguimentos dos trâmites de polícia judiciária. Na ação foram presas 2 pessoas em flagrante delito pelo crime de tráfico e conduzida por posse de briga. Posse de briga para o consumo pessoal. Os presos foram encaminhados para a cadeia pública local, onde permanece à disposição da justiça. 12 horas e 22 minutos, nós vamos para o intervalo comercial e voltamos em seguida com mais informações.
1: Não sai daí não, é VaptVupt, nós já voltamos aqui com mais notícias para você.
2: Meio dia e 22.
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0: 12:25. Boa tarde, Luciano.
1: Boa tarde, Luiz, e boa tarde a todos os nossos queridos ouvintes aí que nos acompanham através da frequência 98,5 pela Rádio Timburi e também pelas nossas redes sociais, né? Nosso canal aí no YouTube, né? Também nos assistindo e acompanhando. 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
0: Vamos lá, Marli. Boa tarde, Marli, mais uma vez.
2: Boa tarde novamente a todos os nossos ouvintes, nossos amigos pelas redes sociais. 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
0: 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E vamos continuar com as informações da polícia, as principais ocorrências apenas. Vamos lá, Marli.
2: Vamos lá, Luiz. Eu estava aqui procurando para trazer certinho, mas eu vou trazer ainda as informações de uma criança que morreu no estado de São Paulo, com uma moto elétrica. Estava, e aí fala assim, ah, pode, na rua que não pode. Ele estava dentro do condomínio e caiu e acabou morrendo ali mesmo, no local, bateu a cabeça. Vou trazer a informação para as pessoas, graças a Deus, não aconteceu nessa cidade, mas precisa aí tomar muito cuidado e lembrar que tem uma lei agora aqui no estado do Paraná, né? Para que você obedeça a lei aí, só pode estar transitando com aquelas motos elétricas aí acima de 16
0: também
2: anos.
0: Também patinete elétrico.
2: E patinete elétrico também. A gente vê crianças aí com patinete elétrico, né, e aquelas motinhas também, e sabe que tem acontecido, graças a Deus, não na nossa cidade, mas infelizmente tem tirado a vida de muitas crianças. A PRF interceptou uma caminhonete clonada com 554 quilos de drogas em Terra Boa. O motorista fugiu em alta velocidade, abandonando o veículo e se escondendo em mata fechada. A Polícia Rodoviária Federal apreendeu 517 quilos e 700 gramas de maconha e 36 quilos e 700 gramas de skunk na manhã desta quarta-feira, dia 12. A ação policial ocorreu por volta das 10 horas e 20 minutos no quilômetro 188 da PR-323, no município de Terra Boa, distante 75 quilômetros de Maringá. O condutor de uma Fiat Strada desobedeceu a ordem de parada e iniciou fuga em alta velocidade sentido Maringá, permanecendo em fuga até perder o controle e colidir contra a canaleta de escoamento de água. Em seguida, o homem desembarcou em um veículo e correu para o interior de uma vegetação fechada. Os agentes fizeram buscas pela região, mas até o momento ele não foi localizado. Em vistoria na caçamba do veículo, os policiais encontraram fardos de maconha e skunk. A PRF ainda constataram que a caminhonete trafegava com placas clonadas. Aloísio?
0: Vamos lá, mais notícias, mais informações da polícia para você. Olha, polícia procura suspeito de matar mãe adotiva e abusar de três jovens em Samambaia.

A Polícia Civil procura Leonardo Ferreira de Almeida, apontado como principal suspeito de matar Francisca Almeida da Silva.

0: Vamos lá, desculpa aí. Ela tinha 70 anos e abusou sexualmente de 3 jovens em Samambaia, no Distrito Federal. Francisca foi encontrada morta e tratava Leonardo como filho, além de abrigá-lo em uma casa nos fundos do lote onde morava. O suspeito cumpria a pena em regime semiaberto e havia sido beneficiado pelo saidão do Dia dos Pais na última quinta-feira. Segundo as investigações, Leonardo teria mantido 2 netas da vítima e uma amiga como reféns, e uma das jovens conseguiu pedir ajuda à polícia. A Polícia Civil investiga a circunstância da morte e apura a suspeita de uso de substância química para dopar as vítimas. Familiares de Francisco acompanharam o enterro e pedem prisão do suspeito, que não devia ter saído, né? Essa saidinha aí só dá B.O. Olha, a Polícia Rodoviária Federal apreende 196 quilos de cocaína e um caminhão boiadeiro. É mole? O caminhão cheinho de gado e lá no meio tinha cocaína. Olha, 200 quilos de cocaína escondido em um compartimento adulterado na carroceria. Foi ontem, na BR-262, a 400 quilômetros de Campo Grande. A corporação prendeu a carga e encaminhou à delegacia da Polícia Federal no município. De acordo com a corporação, o caminhão foi abordado por volta das 5h20 durante uma fiscalização na unidade operacional da ponte. O veículo Mercedes-Benz era conduzido por um homem de 54 anos que não teve a identidade divulgada. O motorista teria apresentado nervosismo durante as perguntas realizadas pelos agentes e demonstrou atenção excessiva aos procedimentos de verificação da carga. A equipe decidiu então fazer uma vistoria mais detalhada no caminhão e identificou sinais de alterações no forro da parte frontal da carroceria. Ao perfurar um ponto do compartimento, os agentes sentiram o cheiro característico de pasta base de cocaína. Um teste com reagente confirmou a presença da droga. O compartimento onde o entorpecente estava escondido precisou ser aberto com o auxílio do Corpo de Bombeiros de Corumbá. Dentro dele foram encontrados 184 quilos, 300 gramas de pasta base de cocaína e mais 15 quilos de cloridato de cocaína, totalizando aí 200 quilos, né, de droga. Questionado sobre a droga, o motorista afirmou que não sabia que o caminhão transportava entorpecentes. O homem foi preso e encaminhado à delegacia da Polícia Federal em Corumbá, onde o flagrante por tráfico de droga foi formalizado. Olha, a Polícia Federal cumpre mandato de busca e apreensão contra advogado Nelson Williams. A Polícia Federal cumpre mandado de busca e apreensão na casa do advogado Nelson Williams no âmbito da Operação Arena, deflagrado na manhã de hoje e autorizado pela 4ª Vara Federal da Paraíba. Esta é a segunda operação mirando o advogado no último mês. Em julho, Williams foi o alvo de uma operação voltando a desarticular uma organização suspeita de comercializar créditos de ICMS fraudulentos. Os investigados miram um grupo empresarial suspeito de utilizar a estrutura societária financeira no exterior para ocultar origem e a destinação de recursos provenientes da exploração de jogos de azar e de apostas esportivas. Segundo a investigação, o principal alvo da operação é a empresa PixBet. Essas bets, vou te contar, eu não sei por que foi normatizado, nem por que foi criado, né? Antiga patrocinadora de time de futebol como Flamengo, Santos e Vasco. Um ponto crítico é a transferência suspeita envolvendo a Pixstar, empresa fantasma com sede na ilha de Curaçao, no Caribe. A Polícia Federal identificou pagamentos entre as duas companhias. Além disso, conforme apurado pela CNN, Nelson Williams consta como advogado da Pixbet em uma ação na Justiça Federal da Paraíba. O agente cumpre 17 mandados de busca e apreensão, quebra de sigilo telemático e bancário, sequestro de até 1,1 bilhão, 1 bilhão e 100 milhões de reais no estado da Paraíba, São Paulo, Sergipe, Rio de Janeiro e do Paraná. A operação investiga os crimes de evasão de dívida, lavagem de dinheiro, além de outros crimes contra o sistema financeiro nacional. Um gráfico elaborado pela Receita Federal evidencia como funciona o suspeito esquema investigado. Olha, essas bets aí, eu falei agora, ela foi criada aí durante o governo Temer e foi homologada agora durante esse último governo, o governo do presidente Lula. Foi, eu creio que nunca devia ter sido normalizado, nunca devia ter sido criado, porque você vê que isso é um jogo de azar e que tem levado as famílias a dívidas e dívidas imensas, né? Então, tá aí meu protesto contra esses jogos aí, tal de bet e outros jogos aí. Vamos lá aos nossos comerciais, é VaptVupt, nós já retornamos.
1: Meio-dia e 41. 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

0: 12 horas 43 minutos, 12 horas e 43, Luciano.
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0: a nota que você tinha aí, achei aqui, gente. Olha, um convite, né, na verdade, que a gente tem para fazer. Você que gosta aí de um bom futebol, né? O futsal também, futsal amador. Hoje, quinta-feira, dia 13, nós estaremos acompanhando também lá no Ginásio de Esportes Morcegão, recebendo a grande final do Campeonato Regional de Futsal, viu, gente? Então, todo mundo está convidado, quem gosta, né, de assistir um pouquinho lá de futsal, os meninos muito bem aí, né, trazendo para vocês essa partida que vai estar acontecendo, então, ali no Morcegão, né? A programação terá início às 19h30, primeiro as meninas, viu, gente? Olha, quem gosta de futsal feminino vai ter oportunidade de ver Andirá e Santa Amélia hoje em quadra, hein? Na sequência acontece, então, a grande final da competição entre o Mercado Nossa Senhora Aparecida versus Amigos do Léo, lá da Barra do Jacaré. Então, hoje, a partir das 19h30, tem Campeonato Regional, grande final do Futsal 2026, né? E agora vamos trazer então um pouquinho sobre a Sul-Americana também, que está em pleno andamento, né? Agora entrando nas oitavas aí de final também da Copa Sul-Americana, né? Vou aqui pelo computador então, trazendo os detalhes para você estar nos acompanhando. Olha, tivemos resultados recentes: o Boca Júnior bateu o Desportivo Recoleta no último dia 11, 3-1, né, para o Boca Juniors. O Bolívar empatou com o São Paulo aqui do Aloísio, né? Ficou em 1-1. São Paulo ou tá empatando ou tá perdendo, mas tá ganhando. Feio. Tá difícil o negócio pro lado de São Paulo. O Red Bull Bragantino teve também aqui uma disputa com o Atlético Mineiro, né? Ficou 1-0. Já o Montevideo City Turk venceu do Tigre por 1-0, né? Nós teremos rodada hoje, então, jogos desta quinta-feira. Teremos em campo, na Vila Belmiro, Santos versus o Macapá. Vasco da Gama pega o Olímpia também, jogo às 19 horas. Um na Vila Belmiro, outro lá em São Januário. Já no estádio Inca Garciano de La Vega, teremos Cienciano e Botafogo. E teremos confronto, né, entre Independente e Santa Fé, e River Plate está agendado para o encerramento da rodada de ida. Então, um resumo aqui dos playoffs, né, da fase anterior. O Vasco da Gama avançou contra o Independente Medellín 2-2 na ida, 1-0 na volta. Já o Red Bull Bragantino avançou contra o Sporting Cristal 0-0 na ida e 1-0 na volta. O Santos avançou contra a Universidade Central 4-1 na ida, 4-2 na volta. Goleada, hein?
1: É.
0: O Cienciano, então, reverteu a vantagem do Lanús de 0-2 na ida e 4-0 na volta. Bolívar eliminou o Grêmio por 3-2 na ida e 1-0 na volta, portanto, o Grêmio está fora. Boca Júnior classificou-se nos pênaltis contra o Rings, 1-0 na ida e perdeu de 0-1 na volta, 4-3 no pen, né? Nos pênaltis, no caso. Independente de Santa Fé eliminou o Caracas por 2-0 na ida e 3-0 na volta, né? Então, esses, vou falar um pouquinho então, né, do campeonato sul-americano, né, da Copa Sul-Americana, que está então, Aloysio, no final já das oitavas de final, jogos de ida. A gente trouxe todos os detalhes para os nossos ouvintes.
1: Tá certo, então. Vamos agora a mais notícias, trazendo informações para você aqui no Timburi Notícias. Vamos lá. Tem pesquisa saindo? Tem pesquisa. Olha aí, quentinha para você. Pesquisa aqui no Timburi Notícias. Poder Data, Aya. Lula empata com Flávio Zema e Caiado no segundo turno. Divulgado hoje, a nova rodada de pesquisa do Poder Data Aya traz o atual presidente Luiz Inácio Lula da Silva com leve vantagem numérica numa eventual disputa direta pelo Palácio do Planalto contra o senador Flávio Bolsonaro. Mas considerando aí o percentual de erro para mais ou para menos, eles estão empatados. Na simulação mais acirrada, o petista aparece com 46% das intenções de votos contra 45% das intenções de voto do Flávio Bolsonaro. Como a margem de erro do levantamento é de 2 pontos percentuais, os candidatos estão em situação de empate técnico. Nesse cenário, os votos brancos e nulos somam 8% e apenas 1% dos entrevistados disseram não saberem quem vota. Além do confronto com o senador fluminense, o Flávio Bolsonaro, o levantamento mediu

0: outros três cenários de segundo turno, confirmando um quadro de disputas apertado. Já em um cenário com o ex-governador Ronaldo Caiado, a distância é mínima e configura um novo empate técnico com o atual presidente, com 45% das intenções de voto do presidente Lula e 44% das intenções de voto do Ronaldo Caiado. Os brancos e nulos são 10% e os indecisos somam 1%. Na segunda simulação, a paridade estatística se repete dentro do limite de margem de erro. O atual presidente marca 45% contra 43% do ex-governador Zema, lá de Minas Gerais. Nessa testagem, o grupo de pessoas que pretende votar em branco ou anular também chegou a 10%, com 1% de eleitores que afirma não saber em quem votar. Por fim, o adversário testado é Renan Santos, União Brasil, atual chefe do executivo, aparece numericamente à frente, fora da margem de erro estatística. O Lula aparece com 46%, frente a 37% das intenções de voto destinadas a Santos. Nessa configuração, o índice de brancos e nulos salta para 15%, enquanto 2% não sabem ou não responderam. A pesquisa Poder Data ouviu 2.400 pessoas em 658 municípios das 27 unidades da federação entre os dias 9 e 12 de agosto. A margem de erro é de 2 pontos percentuais para mais ou para menos e o intervalo de confiança é de 95%. O registro da pesquisa no Tribunal Superior Eleitoral é BR Bravo Romeu 06868/2026. Vai mais notícias. Com o apoio do governo, o Congresso autoriza gasto de até 7 bilhões e 500 mil reais acima do teto da CNN. Em um intervalo de quase 2 horas e com o apoio do governo federal, o Congresso Nacional deu aval a um projeto que pode extrapolar o teto de gasto em até 7 bilhões e meio de reais em 2026. Segundo o substitutivo do projeto de lei complementar dos combustíveis, o governo poderá deixar parte das despesas com o projeto estratégico da Defesa Nacional fora do teto de gasto e da meta de resultado primário. De acordo com o texto aprovado pela Câmara dos Deputados e pelo Senado Federal na quarta-feira, será permitido retirar do limite de gasto até 5 bilhões para projeto estratégico de defesa. O PLP permite a ampliação de 50% desse teto, ou seja, mais 2 bilhões e meio. Com isso, o total gasto para a defesa pode ser de até 7 bilhões e meio acima do teto. E a proposta que agora segue para análise do Palácio do Planalto prevê, por outro lado, 2 travas para que o avanço desses gastos seja contido em 2027. O primeiro gatilho limita o crescimento das despesas resultantes de vinculações legais ao limite permitido pelo arcabouço fiscal. Está aí, vai aumentar o estouro, vai tomar mais empréstimo e vão pagar mais juros. Marli?
1: Ah, Luiz, uma notícia que saiu agora pela manhã, o senador Flávio Bolsonaro, do PL, o candidato aí do partido PL à presidência da República, aparece como cadastro de justiça eleitoral como filiado ao partido Missão. Segundo o histórico da filiação disponibilizada pelo TSE, o Tribunal Superior Eleitoral, há um registro de desfiliação do PL em 12 de agosto e na mesma data uma filiação à Missão. O que acontece? A suspeita é que a mudança tenha sido gerada por um ataque hacker. O pessoal está todo aí tentando contato com o Flávio Bolsonaro e com sua equipe para entender o que provocou a alteração no cadastro da Justiça Eleitoral e quais as medidas serão adotadas para regularizar a situação. Até o momento ele ainda não se pronunciou, mas é claro que ele não faria isso, são os últimos dias, né?
0: Nem pode.
1: Já
0: passou o prazo.
1: Então, eles agora, né, esperaram passar, então vamos ver o que será feito aí, porque provavelmente foi um hacker que entrou e fez essa situação aí acontecer e vai dificultar muito agora. Eu acho que tem 2 dias, Aloysio, ó, ocorre 2 dias antes do fim do prazo. Tem 2 dias antes do fim do prazo
0: para
1: confirmar a candidatura ao Planalto. Para confirmar, pode ser que...
0: Ah, não.
1: Faltam 2 dias, porque foi dia 12.
0: Sim.
1: Foi dia 12 que fez. Então vai até dia 14, né? Para confirmar aí. E o que estão dizendo agora é que foi um hacker, com certeza foi, porque eles não fariam essa troca no dia 12, né? Dois dias.
0: Tá aí. Olha, a Câmara aprova a PLP dos combustíveis com um pacote de isenções fiscais. A Câmara dos Deputados aprovou ontem o PLP dos combustíveis, que determina a redução ou a suspensão de impostos federais sobre gasolina, diesel e etanol durante momentos de fortes altas do petróleo no mercado internacional. O texto, no entanto, inclui outras isenções fiscais que não estavam previstas no começo das discussões. O PLP 114/2016 segue agora para o Senado. A votação foi realizada depois de semanas de discussão sobre o projeto. Nessa terça, uma reunião entre a relatora, deputada Marussa Boldrin, do Republicano de Goiás, e o ministro do Planejamento, Bruno Moretti, destravou o documento. Tá aí, então. O encontro levou a um acordo entre o governo, Câmara e Senado. Esse último aprovou ainda na noite de terça o projeto que incentiva a produção nacional de fertilizantes. Inicialmente, esse texto previa uma renúncia fiscal de R$2 bilhões ao ano, por 5 anos. Mas a manobra entre executivo e legislativo fez com que o valor ficasse fora da redação final. As negociações em torno do projeto incluíram uma série de jabutis no PLP dos combustíveis, que estabelece a renúncia fiscal. Jabutis são trechos estranhos que estão ao texto original e são incluídos em uma proposta. Um deles é a isenção fiscal para a exploração de minérios críticos no país, um projeto que, de 2024, que cria a Política Nacional de Minerais Críticos e Estratégicos. Já foi aprovado na Câmara, mas para o presidente da Casa é preciso ampliar os benefícios fiscais para essa atividade. Outra medida que foi incluída no projeto foi a abertura de crédito fiscal a projetos destinados à produção de fertilizantes no Brasil. O benefício poderá ser concedido até 2031 e corresponder até 20% dos gastos com atividades de produção. O limite é previsto é de 1 bilhão por ano entre 2027 e 2031. O texto permite ainda que esse limite seja ampliado em até 1 bilhão por ano do Poder Executivo, desde que sejam observadas as regras orçamentárias. A medida contempla produtos como ureia, nitrato de amônio, fosfato monoamônico, fosfato diamônico e cloreto de potássio. Também estão incluídos matérias-primas como amônia, enxofre, rocha fosfática, bioinsumos, biofertilizantes e remineralizadores. O Brasil deve exportar até 96 mil toneladas de carne para as Filipinas em 2026. Mais notícias, 13 horas. O Brasil deve manter em 2026 o ritmo de exportação de carne bovina para as Filipinas, com embarque estimado entre 80 mil a 96 mil toneladas, segundo a Associação Brasileira das Indústrias Exportadoras de Carnes. A projeção foi apresentada durante a Wolfex Manila, uma das principais feiras de alimentos e bebidas das Filipinas. Segundo a entidade, o crescimento da economia local, o aumento do poder de compra e a maior demanda entre os consumidores mais jovens sustenta a perspectiva para uma carne brasileira. Segundo o jornal filipino Philippine Daily Inquirer, o diretor de assuntos estratégicos da BIEC, Júlio Ramos, afirmou que o consumo de carne bovina tem avançado entre os jovens filipinos, enquanto o aumento da renda amplia o poder de compra da população. Segundo os dados da BIEC, as exportações brasileiras de carne bovina para as Filipinas passaram de 1,4 mil toneladas em 97 para 96.200 toneladas em 2025, ou seja, 96 milhões e 200 mil quilos de carnes. No primeiro semestre de 2026, os embarques somaram 35 mil 1.900 toneladas, alta de 34,6% em relação ao mesmo período de 2025. A receita aumentou 38,9% para 162 milhões e 400 mil dólares. Com esse desempenho, as Filipinas permanecem entre os 10 mais destinos da carne bovina brasileira. Além da carne bovina, o Brasil também busca ampliar a participação em outros segmentos de proteína animal. Está aí, então, a agricultura brasileira fazendo cada vez mais aí pelo nosso país, pelo povo brasileiro. Está aí, então, mais essa boa notícia. Vamos embora, Marli Borges.
1: Vamos embora, Aloísio. Eu falei da matéria, né? Até acabei já publicando aqui nas nossas redes sociais. Acabei não me lembrando aqui de deixar à vista aqui. Enquanto o Luciano se despede, aí eu já...
0: Vamos embora, Luciano.
2: Para onde? Para o bar, Luiz? Já tem a música, né? Vamos embora para o bar, né? Mas é isso, pessoal. Obrigado pelo carinho. A gente não vai para o bar, mas logo mais à noite tem Feira da Lua hoje, né? Para quem gosta aí de comer um espetinho, tomar um refrigerante, né? Malhar um suco. Tem lá as barracas, né? E a gente sempre gosta de falar que essa feira nossa, ela é uma referência para toda a nossa região. Então, daqui a pouquinho eu estou de volta dentro do Rádio Revista, trazendo para vocês fofocas, músicas, atendimento aí, você também que está sempre participando junto com a gente também dentro da nossa programação. Eu volto daqui a pouquinho, um abraço para vocês.
0: Tá certo então, Luciano.
1: Como eu tinha falado, Aloysio, um menino de 10 anos morreu após o acidente com moto elétrica. Foi uma tragédia que aconteceu na comunidade Santa Rosa de Viterbo, em São Paulo. Levi Campos Osório, de apenas 10 anos, morreu na noite desta terça-feira, dia 11, após sofrer uma queda enquanto conduzia a moto elétrica dentro do condomínio residencial. O acidente aconteceu por volta das 13h30 no condomínio do Alto Morumbi e as circunstâncias da queda ainda serão esclarecidas pelas autoridades. Após o acidente, Levi recebeu o atendimento médico, foi encaminhado ao hospital. Segundo o registro policial, o menino apresentava rebaixamento do nível de consciência e confusão mental, sendo diagnosticado com traumatismo crânioencefálico grave. Apesar do esforço, a equipe médica, Levi não resistiu e morreu no início da noite. O caso foi registrado como morte suspeita, tendo traumatismo craniano como possível causa. O corpo foi encaminhado ao IML para as investigações e circunstâncias do acidente. O que aconteceu é que ele caiu com a bicicleta, com a moto, e bateu a cabeça no carro que estava dentro do condomínio ali. Então, quer dizer, é algo aqui no nosso estado não é permitido, então, essa idade mais conduzir moto elétrica, nem dentro de condomínio, nem em lugar nenhum, e nem patinete eletrônico. É isso. Um excelente final de tarde a todos e até amanhã de manhã no informativo Timburi FM. É claro, se houver necessidade, a gente entra trazendo informações ao vivo aqui com o Luciano, agora à tarde. E temos as informações também através das nossas redes sociais. Timburi FM, Timburi Ouvintes, também no Instagram e no TikTok também. Um excelente final de tarde a todos e até amanhã.
0: 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E depois, às 18h30, vem o pastor Valdué com o programa Hora da Bênção. Você participa pelo 996204600. 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É só você mandar o seu pedido. Se não for para você, você coloca a pessoa a quem você quer oração. E depois, das 8 da noite até as 5 da manhã, o Hélio Gasparini programa para você muito sucesso, começando com as mais tocadas do dia, segue noite adentro e madrugada afora. Depois das 5 da manhã até as 7, o Hélio Gasparini programa para você da cidade, você do campo que gosta de uma boa música raiz é nesse horário, 5 às 7 da manhã. Só aqui na Timburi FM tem o melhor do sertanejo raiz. E depois, das 7 às 7 e meia, o Hélio Gasparini programa Muito Sucesso Sertanejo novamente, enquanto você aguarda as primeiras notícias no informativo Timburi FM. Depois, às 8 horas, vem o programa Palavra de Vida. 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E depois vem o Manhã Timburi, comandado pela Maliboz. E nós retornamos, permitindo o Senhor, a partir do meio-dia amanhã, com mais um Timburi Notícias. A todos, uma abençoada tarde e até amanhã.
3: 1:07. 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

0: 1:21. 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
1: 1:28.
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3: Rayane Rafaela.

0: Obrigado.
1: Que honra, viu? Obrigado.
0: É nóis. Obrigada!
2: Tá todo mundo ligado? 1:31.

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5: 1:37.

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3: Uma e quarenta e

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1: Luan Santana e Léo Foguete. Luan City Festival São Paulo.

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0: Oi, gente, muito boa tarde.
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0: É isso aí, o nosso Rádio Revista que já está no ar. Muito boa tarde para você que está ligadinho junto com a gente. Prazer imenso. Sou o Luciano Henrique, estou de volta no seu rádio, né? Vamos juntos ao vivo aqui com a Rádio Revista até as 5 da tarde. Já tá rolando por aqui, viu, gente? Hoje, quinta-feira, já sentimos aquele cheirinho lá do final de semana. Boa tarde, boa tarde, boa tarde. Obrigado pela companhia, onde quer que você esteja ouvindo aqui a programação da 98. Timburi FM, sempre a sua melhor companhia. Até as 5 comigo, Luciano Henrique. Ao vivo no seu rádio, ao vivo e a cores, em carne e osso, mais carne do que osso, compadre. E tá de quente, hein, gente? Tá de quente! Nem parece que é inverno, por isso que vira essa bagunça no nosso organismo, né? Tá frio, esquenta, esquenta, esfria. Ela tá de pó em brusa, tira brusa. Coloca cobertor, tira cobertor. Liga ar, desliga ar. Aí, já viu, né? O zit da vida ataca, rinite, sinusite, bronquite, dor de cabeça, dor não sei aonde, ciático, sei lá mais o que, né? Pelo amor de Deus, rapaz! Mas é verdade, né? E tudo no ar, né, gente? A maioria das coisas, tudo no ar, né? Fica tudo no ar. Você dá um... passa perto de alguém que... atchim! Aí já pega também lá o vírus da gripe, não sei do que. É uma loucura. Mas pra você que tá ligadinho junto com a gente, olha, muito obrigado pela sua audiência. Uma dica muito importante, deixar sempre também circular o ar aí, né, na sua casa, abrir as janelas. Abra a janela, Dona Maria, para de ficar fechada dentro de casa. Abra as janelas, deixa os raios solares entrar, o ar renovar, né? A gente fica tudo o dia inteiro fechado dentro de casa, rapaz, você tá doido no trabalho também, né? E agora há pouco tava aberta a porta do estúdio aqui, ó, circulando o ar, né? Isso é importante, viu, gente? E se tem ar-condicionado em casa, faça a manutenção também, viu? Senão enche de ácaro aí, né? Aí o ar fica gelado com um monte de bichinho voando no ar aí e você espirrando igual um, sei lá o quê, né? Igual aquele bichinho que espirra bastante lá, né? Como é que fala? Ah, esqueci agora. Muito bem. Gente, são 2:10, 2:10. Olha, gente, temperatura nesse momento, acreditem, 31 graus. Tempo de sol no momento, 31 graus de temperatura. Meu copo com água geladinha, né? Já tá aqui na Stanley. Eu não sou bobo nem nada. Tem que se hidratar, tomar muita água. Ficar ligado aí, né? Nas hidratações, nos cuidados com a pele. Os cuidados aí, né? Com o corpo. Não é só cuidar da mente, não. Tem que cuidar do corpo também, viu? Muito bem. Pessoal, a gente traz então mais previsões aí pra você como fica o finalzão de semana. Hoje nós comemoramos Dia Internacional do Canhoto. Você sabe que nós temos um canhoto aqui na rádio? Eu acostumei, gente. Eu acostumei aqui a usar o computador usando o lado esquerdo, né? Normalmente a gente é o direito, né? Eu já acostumei, né? O Aloysio Simone, ele usa tudo ao contrário aqui na rádio. E a gente acostuma, né? Eu e a Marli já acostumamos já a usar o computador, né, aqui do lado contrário aqui. E às vezes eu vou usar o meu em casa, eu faço confusão, falo, não, é que lá da rádio a gente usa, né, o mouse ao contrário, por causa do Aloysio, né? Pra você ver como é que é legal isso, né, gente? Bacana. A gente se adapta às situações, né? Então, hoje, Dia Internacional do Canhoto, dia também do economista aqui no Brasil, viu? Homenageando aqui os profissionais da economia no país, no calendário religioso católico, dia da Santa Dulce dos Pobres, né? Data litúrgica dedicada à memória da primeira santa brasileira. Hoje, dia do psiquiatra, data voltada para a valorização de especialidade médica em saúde mental. É uma profissão bem interessante, né, gente? Que estuda aí a psicologia, a psiquiatria, né? Mexe com a mente, aquela coisa toda. Muito bem, mais um dia para você ser feliz, mais um dia para você participar, mais uma tarde maravilhosa. Tá só começando aqui na programação da 98, já a gente vai fofocar um pouquinho, trazer para você, né, tudo que tá acontecendo no mundo dos chiquetosos aí, né, os chiques e famosos. Muito bem, claro, sua participação, seu pedido musical, aquele oferecimento para quem você quiser. Nosso 996-2046-00 já está inteiramente à sua disposição.

0: Muito bem, Fio Fio, Bruno Rossi, Israel Rodolfo, sabe que é parente? Gente, agora 2:18, 2:18, Nara Azevedo, quem avisa, amiga é, né? Muito bem, muito boa tarde para você que tá ligadinho junto com a gente, 2:18. Para você que está nos ouvindo, um abraço, obrigado pela sintonia, pela audiência. Vamos juntos, juntinhos, até em 5 da tarde. Alô, Maicon, um abração para você, viu? De bom para você, obrigado pela companhia. Alô, Guido, o pintor, Elizabeth, está ouvindo a gente. Tudo de bom, obrigado pela audiência, pela companhia. Junto conosco também aqui no nosso Rádio Revista.
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0: Só temos a gente ouvir mais uma, então vamos com Gustavo Lima. Noite. Muito boa tarde para você. Uma excelente tarde de quinta-feira. 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

0: Linda, linda canção com Gustavo Lima. À noite, eu volto já já. Coração, produção.
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0: Muito bem, gente, agora são 2 horas e 27 minutinhos, 2 e 27. Boa tarde para você que está ligadinho junto com a gente aqui no nosso Rádio Revista. E o próximo domingo, dia 16, promete estreia de mais uma edição do quadro Dança dos Famosos. Tem sido mais que aguardada. E na manhã desta quinta-feira, a Ana Maria Braga abriu espaço, né, na primeira participante confirmada, a Ticiane Pinheiro, né, gente? Olha que legal. Olha, eu gosto aí da Ticiane Pinheiro, sou fã dela, viu? Apesar de eu não assistir esses reality shows, não acompanho. Às vezes acompanho porque eu tenho que comentar aqui na rádio, né? Mas não acompanho muito, assim, só mesmo que dou uma sondada, né? Bacana. Agora vou ter que levar tudo muito a sério, com técnica. Sei que vou rir, né? Mesmo chorar um pouquinho e desafiar a cada dia. Mas estou entrando nessa para me desafiar. Um cara de coragem, tenho certeza que vocês vão aprender junto comigo, de sentir-se animada. Se bem que aqui não é reality show, né? É a Dança dos Famosos, é um quadro de um programa lá da TV Globo, né, Luciano? Reality show é Big Brother, é, antigamente tinha lá, como é que é? O Casa dos Artistas, faz tempo já, né, Luciano? Lá no SBT, né? No Silvio Santos. Mas tem um outro reality show, né? Fazenda, não sei o que, né? É isso, mas isso aqui é Dança dos Famosos, né, gente? E a Tici Pinheiro vai estar lá, né, Tici? Beijão pra você, lindona. Muito bem. Uma coisa que ela tá me ouvindo, mas tudo bem. A gente manda mesmo assim, quem sabe, né? Quem sabe? Alô, Fran, boa tarde. Alô, Roseli Silva, tá ligadinho junto com a gente também. Obrigado pela companhia. A Luzia Vieira dos Santos tá ouvindo a gente também. Olha, não esquece de mim, estou sempre na sintonia de vocês. Valeu, Luzia. Obrigado pelo carinho, viu? Pessoal lá também da Geninho Embalagens, sempre ouvindo a gente. Alô, Regina! Alô, Dani! O Geninho também tá sempre conosco aí na programação, né? 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Passa por aí, confira tudo pra sua festa de aniversário e tudo mais, viu? Bacana! 2h29 agora, boa tarde pra você que tá ligadinho junto conosco aqui, ó.
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0: 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Agora tem Zezé de Camargo e Luciano. Ah, meu Deus do céu, essa música é linda demais. Essa vai para os corações apaixonados. Essa vai para quem está sofrendo de amor. Essa vai para aquele que levou uma gaia. Ou levou uma gaia. Ai, ai, ai. Aí chega, dói o coração, dói a cabeça, dói tudo, né, compadre? 12h30, boa tarde.

Muito bem, boa tarde. Daniel, jogado na rua. Que bloco é esse, hein, produção? Todo mundo chonado aí, hein?

0: Timbure FM 98,5, a sua melhor companhia sempre, né, gente? Tá aí Daniel com o Jogado na Rua. Ô, tadinho, tá jogado na rua. Ai, ai, ai, ei, seu Daniel, aí é complicado. Zezé de Camargo e Luciano passou por aqui também, né? Lindona a música aí, pra não pensar em você. Gente, agora são 2 horas e 38 minutinhos, 2h38. Deixa eu bater um papo aqui com a Maria. Ai, ai, ai, ai, ai, ui, ui, muito boa tarde para você que tá ligadinho junto com a gente. 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
0: 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Bacana. Vamos lá, agora 2:42. Dá tempo trazer mais uma, produção? Não tem pro intervalo. Ah, já tem que chamar o intervalo, né? Então tá bom, vamos pro intervalinho aqui. Mais recados dos nossos patrocinadores, nossos parceiros comerciais. E a programação musical volta já já.
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3: 2:43. 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

0: Já estamos de volta, faltando agora 11 minutinhos para as 3 horas da tarde. Obrigado pela companhia, obrigado pela participação. Você que está ligadinho junto com a gente aqui na 98, vamos lá, 996204600. Esse é o nosso WhatsApp. Luciano, manda a Rádio Pirata para nós. Opa, claro. Topzera em RPM, vambora. Deixa eu ver quem tá ligadinho junto com a gente, então, foi o Flávio. Valeu, Flávio, obrigado pela companhia, tá? Maria do Carmo tá ouvindo a gente também. Oi, Maria, um beijão pra você, lindona. Meu amigo, o Marivaldo Ladeia, sempre lá de radinho ligado, sempre ouvindo também, né? A programação aqui da 98. Valeu, Marivaldo Ladeia. Mandar um abraço lá pro seu João, lá também, né, pro meu amigo Gelson, Gelsinho, lá o pessoal do João Lanches, da Vila Americana, né? Sempre de rádio ligado, sempre ouvindo a gente também. Valeu, obrigado. Deus abençoe toda essa equipe maravilhosa. Quem mais tá ligadinho junto com a gente? A Delamura. Valeu, Maria Aparecida Delamura. Tá ouvindo a nossa programação também. Obrigado pela audiência. A Sandra tá aqui com a gente também. Valeu, Sandra. Ótima tarde aí, viu? Quando são 2 horas e 50 minutos, segue por aqui o nosso Rádio Revista.
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0: Vamos lá então, de RPM, Rádio Pirata aqui no nosso Rádio Revista. Muito boa tarde para você. Aumenta o volume e confira que essa é top demais. Carimba, aqui na Timuri.

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2: 2h56.
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0: Jimburi FM 98,5, a sua melhor companhia. Tá aí, Ricardo e Fernando, só saio com as top. É por aí, né, compadre? Boa tarde pra você, uma excelente quinta-feira. Obrigado pela companhia. É o nosso Rádio Revista Jimburi, até logo mais às 5 da tarde. Comigo, Luciano Henrique, eu volto já já. Sai daí não, viu?
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2: 3 e 2. 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

Muito bem, essa é a sua Timburi 98,5, a sua melhor companhia sempre, né, gente? É o nosso Rádio Revista, até as 5 da tarde. Tarde quente, 30 graus de temperatura, acredite se quiser. Estamos no inverno brasileiro. Será que o verão vai ser muito quente, gente? Vamos se preparando aí, viu? Vamos se preparando, porque eu acho que o verão vai ser muito quente. O inverno tá assim, amigo. É, nós entramos em agosto, bem que é agosto, né? Tem até uma música lá do Chitãozinho Chororó que fala, é calor do mês de agosto. É pra tá quente mesmo, né? Bom, 3 horas e 6 minutinhos, 3 e 6. Vamos de música? Tem Dom e Juan. Lembra dessa?

0: demais. Obrigado, gente, obrigado. Mil vezes obrigado. Tá todo mundo ligado. 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
1: Todo casal passa por essa história aqui. Tenho certeza, viu?

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1: Camisola e Fio, Diego e Victor Hugo com... Ih, rapaz, sumiu o nome dela aqui. Hã? Como que é o nome da cantora que cantou junto com ele? A Luana Prado, Luciano Henrique. Muito bem, gente, agora 3 horas e 18 minutos. Ouvimos Vai Cair Água, Diego e Arnaldo com Zé Neto Cristiano, Zé e Rodolfo também arruma um bão. Dom e Juan, por que será, né? Já são 3 horas e 18. A gente segue por aqui com o nosso Rádio Revista Timburi.
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3: 3 e 18.
1: Para fechar essa sequência, tem Danilo Davi, Eu Não Sou Terapia.

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0: Timbura FM, sempre a sua melhor companhia. Para você que tá ligadinho junto com a gente, agora 3 horas e 28 minutinhos, 3h28. Uma excelente tarde para você que tá ligadinho junto com a gente. Vamos juntos, até logo mais às 5 da tarde. É o nosso Rádio Revista. Hoje, Dia Internacional do Canhoto, né, gente? Abraço aí para todos os canhotos. Você que escreve aí com a mão esquerda, né, normalmente. É chamado de canhoto, né, Luciano? Ou faz tudo com a mão esquerda também, né? De repente, algumas atividades que a gente consegue ter mais facilidade com a mão direita. O canhoto, ele domina mais com a mão esquerda, né? É isso aí. Inclusive, escrevem bem, inclusive, normal, né? Dino Economista, também Dino Psiquiatra, e mais um dia para você que tá ligadinho junto com a gente, sempre ouvindo, compartilhando de bons momentos junto conosco aqui na programação da 98. Timbura FM, sempre a sua melhor companhia, né? Vou dar um abraço aí pro Renata, o Elton, também a Bia, pessoal da GR Import, sempre ouvindo a gente ali na Vila Americana. Obrigado pela audiência, pela participação, viu, meus queridos? O Maicon Polizel tá ligadinho junto com a gente também, né, Maicon? Valeu, obrigado. Alô, Rita Maciel. Nunca pense que está sozinho, pois do teu lado está o seu melhor amigo, Jesus. É isso aí, Rita, obrigado pela mensagem de sempre, pelo carinho de sempre, tá? Maria Aparecida, também do Santos. Alô, meu amigo Sidney Cheiroso, Jonas Chagas, Conceição, família Alves, essa família maravilhosa aí. Deus abençoe vocês, tá? Agora 3 horas e 30 minutos, ótima tarde.
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0: Bruno Marrone.

0: Meu grito de amor com o Zé Felipe aqui na programação da 98, agora 3h41.
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2: 3h41. 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

Gente, agora são 3 horas e 47 minutinhos, 3 e 47. Muito boa tarde para você que tá ligadinho junto com a gente. Vamos juntos até logo mais às 5 da tarde com o nosso Rádio Revista. Essa tarde maravilhosa, tarde gostosa de quinta-feira, né, gente? Dia de muito sol, né? Vamos lá, falar nisso, uma atualizadinha aqui nas fofocas. É, tudo a ver com sol, clima, vamos ver. Deixa eu ver aqui se tem alguma coisa. Ah, tudo a ver sim, porque a gente tá falando aqui que o dia tá quente, né? Que o dia tá de sol, tá bonito. E nesta quinta-feira, tá lá e ela aproveitou o tempo livre pra curtir uma praia ao lado do marido Renato Góes, hein? O casal foi

num momento em especial, né? Muito bem, agora 3 horas e 49 minutinhos, 3h49, para você que tá ligadinho junto com a gente. Ah, aqui já foi essa música, Luciano Henrique, agora é aqui embaixo. Ah, não, já foi todas, então vamos aqui para a programação, né? Legal, 3h49, é isso, produção?

0: Janet e Frederico com Michele Andrade aqui na programação da 98 Timburi, a sua melhor companhia. Agora 3 horas e 58 minutinhos, 3h58. Obrigado pela companhia, obrigado pela audiência. Alô, Fábio! Abração para você, Fábio Carriola! Fala ligadinho junto com a gente. Opa, obrigado! Muito bem, gente, agora são 3h58, né? Muito boa tarde para você que tá ligadinho junto com a gente aqui na programação da Timburi, sempre a sua melhor companhia. Hoje, dia 13 de agosto, 125º dia do ano no calendário gregoriano. A data é marcada por comemorações nacionais e internacionais importantes, como o Dia Internacional do Canhoto e Dia da Economista no Brasil, né? A Luana Piovani gosta de causar nas redes sociais, né, gente? Ela voltou a criticar Virgínia Fonseca depois que a influenciadora anunciou que deixaria o posto de rainha da bateria da Grande Rio. Desta vez, a atriz repostou um vídeo do influenciador Pedro Batuque, conhecido por produzir conteúdo sobre carnaval. Ele ironizou a decisão da apresentadora. A saída de Virgínia da escola de samba, movida por motivos pessoais, aconteceu depois de uma série de comentários nas redes sociais sobre sua presença, né, no posto que havia pertencido a Paola Oliveira. Além disso, quando a Grande Rio anunciou Virgínia como substituta da atriz, Paola afirmou publicamente que não concordava com a escolha da agremiação, né? No vídeo repostado por Luana Piovani, Pedro Batuque comentou a decisão de Virgínia com ironia. Vocês estão pensando que eu vim falar mal da Virgínia hoje? Claro que não. Eu vim parabenizá-la pela ótima decisão. Um beijo, amada. Vai com Deus. Volta lá para suas coisinhas. Vai caçar uma festa de peão de boiadeiro. Um negócio que se assemelhe mais com a sua realidade. Eita, esse povo também gosta, né, gente? 4 em ponto. Eu volto já já depois dos nossos patrocinadores, trazendo nossa última hora aqui de Rádio Revista nesta tarde de quinta-feira. Quintou por aqui.
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Muito bem, gente, 4 horas da tarde, 8 minutinhos, 4 e 8. Você já está na melhor Timburi FM 98,5 comigo, Luciano Henrique, claro, né? Através das nossas plataformas digitais também, para você em todo o Brasil e o mundo afora. Sabe que a gente tem ouvintes aí fora do Brasil, né? Verdade. Gente, olha, a previsão do tempo continua então, né? Clima quente nesta tarde de quinta-feira para amanhã, sexta-feira. Também promete ser quente, viu? Porque a mínima para amanhã de 18, a máxima deve bater os 32 graus nesta sexta-feira. É, amanhã também previsão de muitas nuvens durante o dia todo, com aberturas de sol, né? Mínima de 18, a máxima de 32. No sabadão, sol com muitas nuvens à tarde e à noite, o céu ainda fica com muita nebulosidade, mas não tem previsão de chuva, tá? Mínima de 17, a máxima de 30 graus. Domingão, será de sol também com muitas nuvens à tarde, à noite com a nebulosidade diminui, tá? Mínima de 17, a máxima de 33 graus. 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É, todo mundo ligadinho junto com a gente. Duvalina Bonassim, um abraço. Dona Duva Simões também. Alô, Eva Custódio, boa tarde. Alô, Mari Martins, boa tarde pra você também, viu? Maria de Fátima Silva, sempre participando junto com a gente. Alusão lá pra Andrelina Garoba, sempre ouvindo a gente também. Obrigado, viu, gente? Sandra, tá ligadinha junto com a gente também, né, Sandra? Claudio Miro, meu amigo Tio Mirim, lá da Feira da Lua, né? Hoje tem, né, Tio Mirim? Um abraço. Os amigos aí que trabalham também, que têm suas barracas aí na Feira da Lua de Andirá, né? 4 horas e 11 minutinhos, 4 e 11. Todo mundo ligado junto com a gente. Tem três vícios, corpo e alma com Traia Véia aqui na 98.

0: Olha só, gente, tá aí Doce Mel, Priscila Senna com Gustavo Lima, aqui na programação da 98 Timbori FM, sempre a sua melhor companhia. Pena que vocês já namoram, né, Marcos e Belucci. Ainda tivemos Copiar uma Contra a Véia, Três Vícios, 4h20 agora. Boa tarde para você que tá ligadinho, você que tá chegando agora, seja muito bem-vindo, muito bem-vinda, aproveite, né. A nossa programação está aqui, ó, com muito carinho para você, ouvinte aqui da 98, você que é nosso anunciante também, nosso parceiro comercial. Sejam todos muito bem-vindos. Alô, Liri Ramos, tá ouvindo a gente também, né, Liri? Obrigado, obrigado pela participação, pela audiência. Todo mundo aí curtindo, né? Ô, Alessandra, também um abraço para você, obrigado pela participação junto com a gente aqui na 98.
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7: Sempre a sua melhor companhia, 4 horas e 27 minutos. Deixa eu mandar uma boa tarde lá para Marcelene Rodrigues. Está mandando boa tarde para nós. Obrigado, Marcelene. Deus abençoe você e a sua vida. Obrigado pela participação sempre junto conosco aqui na 98.
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14: 4 e 27.

0: Você ligado aqui na Timburi FM 98,5, a sua melhor companhia. Pra você que tá ligado junto com a gente, meu amigo Henrique. É, disparou tudo aqui, Luciano Henrique. Parou, Luciano Henrique aí. Pra você que tá ligadinho aqui em Andirá e toda a nossa grande região, obrigado, viu, gente? Vamos juntos, juntinhos. Até logo mais às 5 da tarde com o nosso Rádio Revista. Trazendo informações pro Chico, fofocas aí do nosso mundo artístico, né? Que tá acontecendo aí, né? Com as celebridades. Também a gente conta tudo pra você aqui, viu? E a Poliana Rocha, viu, gente? Foi detonada. Detonada. Como assim, Luciano? Detonaram ela nas redes sociais, né, gente? No caso do look que ela estava usando, né? Impróprio, será? Poliana Rocha é detonada por look na web. Quer ser adolescente, perguntaram, né? A influenciadora acompanhou, né, Leonardo em um evento e chamou a atenção com a escolha ousada. O visual dividiu opiniões nas redes sociais, né? Ela que é a esposa do cantor Leonardo virou assunto nas redes sociais após postar então um look nada básico para acompanhar o marido. Cantor Leonardo em um evento na noite de ontem. Para a ocasião, a influenciadora escolheu uma calça jeans estilosa combinada com um body com abertura lateral. Além disso, Poliana completou a produção com uma bolsa preta. O visual acabou chamando a atenção rapidamente e dividiu as opiniões dos internautas. Nas redes sociais, alguns usuários não aprovaram a escolha da mãe do Zé Felipe, né? Não combinou com a diva, opinou uma internauta. Outra criticou o estilo escolhido pela influenciadora e disparou: ela quer ser adolescente de novo. Por outro lado, Poliana também recebeu elogios de seguidores que aprovaram a produção. Tá maravilhosa, defendeu uma internauta. Assim, entre críticas e elogios, o look escolhido pela influenciadora acabou se tornando um dos assuntos entre seus seguidores, né? Muito bem. Se ela quer ser adolescente ou não, ela é bonita, ela tem um corpo bonito, ela se veste como ela quer e tá tudo certo, né? O importante é ser feliz, né, gente? Muito bem, vamos pro intervalo então, daqui a pouquinho eu tô de volta com muito mais pra você que tá ligado aqui na 98. 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
7: Já estamos de volta, faltando agora 13 minutinhos para as 5 da tarde. Agora tem Planeta de Cores.
8: Vamos fazer o planeta!
7: Abrindo aqui mais uma sequência, a última do nosso Rádio Revista.

0: Timbuni FM, 4 horas e 59 minutinhos. Cheiro de culpado, Júnior e César e Yasmin Santos com Raça Negra, Menina Mulher. Gente, bacana, né? Passou por aqui, ainda pena que você já namora. Marcos Belucci, Planeta de Cores, Fred Fabrício, Nayara Azevedo, Maíra Maraíza, juntos. Todo mundo cantando junto e misturado aqui na programação da 98. Eu tô indo embora, gente. Agradecendo você pelo carinho, pela audiência, pela participação. Você que não ligou, né? Não mandou mensagem, não fez nada mais, ficou ouvindo a gente? Ah, já fez tudo. Obrigado pelo carinho, obrigado pela audiência. Amanhã a gente se fala, viu? Dentro aqui do nosso Rádio Revista. Dentro também do Manhã Timbori com as informações do nosso comércio. Também notas do esporte dentro do Timbori Notícias. E com a apresentação aqui do Rádio Revista, tá bom? Fiquem todos com Deus, obrigado pela companhia. Não saia não, continue com a gente, tem muita música legal. A programação preparada aí pelo nosso programador Wellington Gasparini pra você nessa tarde, finalzinho de tarde, noite, madrugada dentro Timbori FM, 24 horas de muita música, de muito sucesso sertanejo pra você, de muita coisa boa aqui na programação da 98, tá? Então fiquem com Deus, continue na sintonia, 6h30 da tarde. Tem ao vivo aqui o pastor Valdo É com a Hora da Benção. Apresentação minha, Luciano Henrique, aqui do Rádio Revista. Direção geral de Aloysio Simone. Direção também da coordenação da Amalie Borges. Da programação de Roberto Gaspari. Tchau, gente. Fiquem com Deus. A gente se fala. Tchau. Vai lá, computador.
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0: 5 e 5.
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0: 5:21. 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
1: 5:30.
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0: 5h41.
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16: 5:46.

0: 6:01. 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
2: 6:22. 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
1: 6:29.
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4: Prezados ouvintes, carinhosamente, boa noite. Está no ar o programa A Hora da Bênção. O programa A Hora da Bênção é um programa da Igreja do Evangelho Quadrangular. Vamos orar abrindo o nosso programa de hoje. Senhor, nós queremos te louvar e te agradecer quando já se declina o dia e já se faz noite, ó Pai. Te louvar e agradecer por mais esse dia, por mais essa noite que está em nossas vidas. Muito obrigado, Senhor, por tudo que tem nos abençoado, pelos nossos filhos, nossos irmãos, pela nossa família, nossos pais, nossa esposa, o marido. Nós te louvamos e te agradecemos, ó Deus, porque o Senhor é maravilhoso. Quantas bênçãos o Senhor tem derramado em nossas vidas. Muito obrigado, Senhor, por mais um dia em nossa vida. Mais um dia dentro de muitos outros dias que o Senhor nos deu. Obrigado pelo nosso andar, Pai. Obrigado pelo nosso falar. Obrigado pelo nosso trabalho, ó Deus, quando há tantos sem trabalho. Obrigado, Senhor, por ter nos mantido, por ter nos sustentado. Senhor, perdoa os nossos pecados, as nossas ofensas, para que possamos pronunciar o teu santo nome com dignidade. Em nome de Jesus, abençoe a cada filho, a cada filha que nos ouve nesse momento. Que eles possam sentir a tua paz, a tua mão generosa de amor, de carinho e de paz. Sabe, ó Deus, quando o Senhor, através do Espírito Santo, entra em nossa vida, tudo se transforma, tudo se modifica. Por isso, Senhor, nós pedimos, não retire teu Santo Espírito de nós, sê conosco. Em nome de Jesus, nós queremos te agradecer. Amém e graças a Deus. Eu quero ler um texto que está no livro de Mateus, capítulo 8, versículo 23 e a seguir. Jesus acalma uma tempestade. Então, entrando ele no barco, seus discípulos o seguiam. E eis que sobreveio no mar uma grande tempestade, de sorte que o barco era varrido pelas ondas. Entretanto, Jesus dormia. Mas os discípulos vieram acordá-lo, clamando: Senhor, salva-nos, nós estamos morrendo. Perguntou-lhes então Jesus: por que não tem fé? Por que sois tão tímidos, homens de pequena fé? E levantando-se, repreendeu o vento e o mar, e fez-se uma grande bonança. E maravilharam-se os homens, dizendo: quem é esse que até os ventos e o mar lhe obedecem. Amém? Você preste atenção, que texto maravilhoso. Nós vemos aqui que mesmo Jesus estando no barco com eles, veio a tempestade, vieram os ventos, veio aí aquela tormenta. Por isso eles clamaram a Jesus. Mas eu digo para você, quando o Senhor está no barco da nossa vida, não tem tempestade, não tem vendaval, nada que possa nos destruir, porque Ele está conosco. Se Jesus está comigo, se Ele está com você, nada mais importa. Tudo está nas mãos dEle. Quantas vezes nós vemos pessoas desesperadas por coisas tão pequenas? Não sabe o que fazer, não tem um destino, não tem um rumo. Busque no Senhor. O Senhor é a resposta para todas as coisas da nossa vida. Busquem no Senhor. Ele é poderoso para fazer tudo quanto pedimos e muito mais. Busquem no Senhor, somente nele, porque São Paulo diz: Jesus é o único mediador entre os céus e a terra. Não há outro, não há outra a quem nós possamos recorrer. E vejam nessa tempestade que ele estava tranquilo, dormindo, mesmo com a tempestade. Assim ele quer que nós sejamos. E que eles deveriam ter tomado uma atitude, qual? Repreender em nome de Jesus. Ele já havia dado poder a eles, ele já havia otorgado a eles que fizessem, mas eles, amedrontados, correram ao Senhor. Eu sei que nós somos falhos, fracos, muitas vezes o medo bate, o medo vem, mas não se esqueça nunca que você tem um defensor, você tem um Senhor na sua vida, aquele que fez os céus, a terra, o mar, o ar. Ele é dono de tudo, ele é dono da minha e da tua vida. Nada do que eu tenho é meu, nada do que você tem é seu. Tudo pertence ao Senhor. Tudo Ele fez, tudo Ele construiu. Quantas vezes a tristeza vem, a pessoa fica às vezes até deprimida, mas busque no Senhor. O Senhor é a solução para tudo, para todas as coisas, para aquela tristeza, para aquele fato que você não consegue se livrar. Entregue na mão do Senhor e descanse. Assim, tudo será resolvido da melhor forma possível. Amém? Eu vou ler aqui, nós temos alguns pedidos de oração. A Zilda de Fátima Primo pede oração para toda a família. A Fernanda Pereira da Silva pede oração para toda a família. A Thaís Pereira Martins pede oração pela saúde. O Rodrigo Aparecido Domingues pede oração pela família. O Davi Prela, lá na Água da Raposa, pede oração pela família. A Mônica, lá em Palmital, pede oração para ela e toda a família. A Tereza Pereira, lá em Bandeirantes, pede oração para ela, para toda a família. A Lucimara Peroldi, lá em Bandeirantes, pede oração para toda a família. A Áurea Maria, em Palmital, pede oração para ela e para o filho e para toda a família. A Vera Lúcia da Silva pede oração para ela, para a família, amigos, todos do asilo, pastores, padres, e também para o filho e a nora lá em Curitiba. O Ezequiel Rosa pede oração para toda a família e para ele. A Sara de Matos pede oração para ela e para o esposo José. O Joaquim Juvencio da Silva, de Bandeirantes, pede oração. A Maria Rosa Domingues, lá em Curitiba, pede oração. A Aldorema Tibes, lá em Assis, pede oração. O José Oswaldo Veltrini precisa das nossas orações. A Fernanda Cristina Primo também pede oração. O João Carlos Trovelo pede oração pela saúde. O Aparecido Adilson Lourenço pede oração pela saúde. O Genel na Barra do Jacaré pede oração para toda a família. A Judite Neves, lá em Jacaraci, na Bahia, pede oração para ela e para toda a família. A Lucilene Bonacene, em Bandeirantes, pede oração para ela, para os filhos e para a esposa e toda a família. O Guido Pintor pede oração para toda a família. A Shirley Bildes pede oração pela saúde do padrinho de Cambará, pela saúde dela e para toda a família. A Fernanda Pereira da Silva, de Bandeirantes, pede oração pela saúde. A Sônia Queiroz pede oração pela saúde. A Fabiana Queiroz pede oração pela saúde. E a Fernanda Nascimento também pede oração pela saúde. Nós vamos louvar ao Senhor. Em seguida, eu volto com a oração da fé. E quero convidá-los para hoje à noite, às 8 horas, culto de libertação. Hoje, na Igreja Metodista, em culto de cura e libertação, você é o convidado, você está convidada para estar lá a partir das 8 horas, Avenida da Facia 940. É bem fácil. Entrando na avenida que vai para a Facia, ali no final da primeira quadra, do lado esquerdo, você vê o templo ali da Igreja do Evangelho Quadrangular. Então não tem como você errar, tá bem? Vamos louvar o Senhor, em seguida eu entro com a oração.

0: 18 horas 45 minutos e chegou o momento da oração. Curve sua cabeça, coloque a mão no coração em reverência ao nome do Senhor. Se você quiser colocar um copo com água na frente do rádio, nós vamos orar abençoando. Deus Pai maravilhoso, em nome de Jesus eu clamo por cada filho que apresenta seus pedidos, ó Pai. Também por aqueles que estão em casa e não mandaram seus pedidos, mas buscam no Senhor uma resposta, um auxílio, ó Deus. Por isso, ó Pai, em nome de Jesus, abençoe a cada ouvinte nesse momento. Aqueles que estão de perto, aqui no norte do Paraná, no sul de São Paulo, ouvindo pelo rádio. Aqueles que estão distante, ouvindo pela internet. Que a tua mão de paz, amor e poder esteja abençoando cada um. Eu abençoo também essa água, Pai, no nome santo de Jesus, e abençoo a todo aquele que nos ouve. Em nome de Jesus, amém e graças a Deus. A todos tenham uma abençoada noite de descanso. Que o Senhor lhe dê um sono reparador para que amanhã estejais novamente acordados e dispostos, dispostas. E a você que vai trabalhar, que o Senhor abençoe o teu trabalho e abençoe o fruto desse trabalho, para que o inimigo, nosso inimigo, não o detenha. Em nome de Jesus, amém.
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0: 6h52. 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
3: Olá, boa noite.
1: Boa noite para você que nos acompanha em todo o país.
3: Quinta-feira, 13 de agosto de 2026.
1: Vamos aos destaques do dia.
3: Brasil registra mais de 62 milhões de empregos formais no mês de junho.
1: Dados são da RAIS, a Relação Anual de Informações Sociais, que é divulgada mensalmente. Graziele Bezerra.
4: Do total de empregos registrados em junho, a maior parte ficou com os trabalhadores seletivos e temporários, responsáveis por 48 milhões de vínculos.
3: Operação Arena. Investigação apura sonegação fiscal e lavagem de dinheiro na exploração de apostas de cota fixa e jogos de azar.
1: São apreendidos bens e valores de até R$1 bilhão. Luana Karen.
5: A investigação identificou indícios de utilização de uma complexa estrutura societária com o objetivo de conferir aparência de legalidade a operações relacionadas à exploração de apostas de cota fixa e de jogos de azar.
3: Já está em funcionamento modalidade de crédito para adimplentes.
1: Estratégia oferece condições mais favoráveis a trabalhadores informais que estão com dívidas em dia. Luciana Vasconcelos.
6: A medida permite contratar uma nova operação de crédito para quitar integralmente a dívida anterior.
3: Hoje, na apresentação da Voz do Brasil, Mariana Jungmann e Luciano Seixas.
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3: Mais de 62 milhões de vínculos de emprego ativos.
1: E o quadro do mercado formal do país em junho, segundo dados divulgados hoje.
3: Os números fazem parte da RAIS, levantamento que era realizado uma vez por ano e agora está sendo divulgado mensalmente.
4: Segundo os dados divulgados nesta quinta-feira, no mês de junho foram registrados 62.891.209 vínculos de trabalho ativos no país. Cerca de 164 mil a mais do que o registrado no mês anterior, maio. No acumulado do primeiro semestre, o aumento no emprego formal foi de 3,6% em relação a dezembro de 2025, com 2 milhões e 200 mil novos vínculos. Do total de empregos registrados em junho, a maior parte ficou com os trabalhadores seletistas e temporários, responsáveis por 48 milhões de vínculos. Em seguida, vem os agentes públicos, ocupando 14 milhões e 300 mil postos, e as demais categorias com cerca de 430 mil vínculos ativos. O setor de serviços foi responsável pelo maior número de oportunidades, como explica Paula Montanher, subsecretária de Estatísticas e Estudos do Trabalho do Ministério do Trabalho e Emprego.
7: Todos os setores cresceram. O grupo que mais cresce é o grupo que a gente chama de serviços. Uma parte grande desses empregos são na administração pública, defesa, seguridade, educação e saúde.
4: Até junho, os dados da RAIS, a Relação Anual de Informações Sociais, eram divulgados uma vez por ano. Agora, o relatório é publicado mensalmente e traz também recortes como sexo, raça, cor e escolaridade. As mulheres, por exemplo, ocuparam mais de 29 milhões dos empregos em junho, cerca de 46% do total, um crescimento de 5,7% em relação à quantidade de postos que elas ocupavam em dezembro do ano passado. A RAIS também mostra um mercado de trabalho cada vez mais jovem e diverso, com maior presença de pessoas pardas e pretas em empregos formais e o crescimento nos vínculos de trabalhadores com até 24 anos de idade. Para o ministro do Trabalho e Emprego, Luiz Marinho, muitos jovens buscam a segurança da consolidação das leis trabalhistas.
8: Muita gente quer a segurança da CLT, quer o direito às férias, 13º, fundo de garantia, participação dos resultados. O que não quer, eventualmente, é salário baixo. Não quer um ambiente estressante. Não quer um ambiente assediador.
4: Em junho, a região sudeste liderou o emprego formal, sendo responsável por 47% dos postos de trabalho do país, com 29 milhões de empregos. Reportagem Graziele Bezerra.
1: Quem tem uma dívida e está em dia com os pagamentos também pode renegociar os valores.
3: Está disponível uma modalidade de crédito para essas pessoas, com juros de até 1,99% ao mês.
1: Saiba quem pode participar e um alerta: cuidado com os golpes que usam o nome do programa.
6: Já está funcionando modalidade de crédito voltada a trabalhadores que estão adimplentes ou com pequenos atrasos em suas dívidas junto a instituições financeiras. O crédito é voltado a trabalhadores informais, sem vínculo pela CLT. Não atende servidores públicos ou quem receba aposentadoria ou pensão do INSS. A medida permite contratar uma nova operação de crédito para quitar integralmente a dívida anterior. Quem explica é o secretário de Reformas Econômicas do Ministério da Fazenda, Regis Dudena.
0: Para pessoas que não têm acesso a essas linhas de consignado, a essas linhas baratas, que tomaram crédito, aí um crédito pessoal, sem garantias, normalmente créditos caros, e que estão pagando. Então são pessoas que, como o nome diz, né, desenrola adimplentes, são pessoas que estão adimplentes, que estão pagando essa sua conta, que estão atrasados em até, no máximo, 90 dias, mas já pagaram aí pelo menos 4 parcelas desse crédito e estão tendo aqui uma possibilidade de ter acesso a uma linha de crédito com taxas baixas, até no máximo 1,99 por mês, e vão poder diminuir a parcela que ela vem pagando mês a mês dessa dívida.
6: Também há possibilidade de contratação de crédito adicional de até 50% do saldo devedor da operação original, desde que a nova prestação não ultrapasse 90% do valor da parcela anterior. Ao contratar a operação, o beneficiário concorda com o bloqueio do CPF para apostas em plataformas de bets por 6 meses. O secretário Regis Dudena, do Ministério da Fazenda, alerta que a contratação deve ser feita diretamente pelos canais oficiais das instituições financeiras e orienta a desconfiar de anúncios que prometem aprovação imediata, mensagens com link, cobranças de taxas antecipadas ou pessoas que se ofereçam para intermediar a negociação.
0: Primeiro passo recomendado: vá você até a sua instituição financeira. Se for uma instituição financeira física que tenha lá a sua agência, vá conversar. Se for uma digital, use sempre o aplicativo daquela instituição que você já conhece, que você já tem cadastro. Cuidado para não aceitar muito ajuda de terceiros.
6: O Banco do Brasil e a Caixa Econômica já estão aptos a operacionalizar a modalidade de crédito. Outras instituições financeiras poderão aderir ao programa nos próximos dias. Os interessados devem procurar as suas instituições financeiras para se informar se estão participando do programa. Com locução de Luciana Vasconcelos, reportagem de Pablo Mundim.
3: A Polícia Federal investiga um grupo acusado de crimes financeiros em exploração de jogos de azar e apostas esportivas, nas chamadas bets.
1: Foram cumpridos mandados de busca e apreensão em 5 estados e o bloqueio de até R$1 bilhão dos envolvidos no esquema.
9: A Operação Arena apura a atuação de grupo empresarial em supostos crimes de sonegação fiscal, evasão de divisas e lavagem de dinheiro. A investigação identificou indícios de utilização de uma complexa estrutura societária e financeira, mantida no Brasil e no exterior, com o objetivo de conferir aparência de legalidade a operações relacionadas à exploração de apostas de cota fixa e de jogos de azar. De acordo com o secretário especial da Receita Federal, Robson Barreirinhas, o grupo iniciou a atividade na Paraíba em 2012.
10: Foi ampliando essa atividade, utilizando-se de um sofisticado esquema para ocultação de recurso, para lavagem de dinheiro, para evasão de recursos.
9: A investigação também identificou possíveis indícios de omissão de rendimentos e de sonegação de impostos. O secretário da Receita Federal, Robson Barreirinhas, destaca os prejuízos para o país.
10: As bets, elas se tornaram uma doença social no Brasil. E quando se fala de bets ilegais, esse problema é exponencialmente aumentado, porque a bet legal não tem nem mesmo a regulação que hoje existe no Brasil. Não existe, por exemplo, impedimento para crianças joguem em bets ilegais. Não há as ferramentas de autoexclusão, de autolimitação que foram impostas para as bets legais, prejudicando ainda mais a população brasileira.
9: O ministro da Fazenda, Dário Duriga, disse que as atividades da empresa no país já foram suspensas.
11: A gente já tem uma medida cautelar que suspende a atuação dessa empresa dentro de um processo de fiscalização que já vinha acontecendo com troca de informação entre as demais autoridades. A gente tem conseguido viabilizar esse combate criminal que envolve lavagem de dinheiro, envolve ocultação de patrimônio dessas empresas.
9: Ao todo, foram cumpridos 17 mandados de busca e apreensão em 14 localidades, nos estados da Paraíba, Sergipe, São Paulo, Rio de Janeiro e Paraná. A decisão também prevê a apreensão de bens e valores até o limite aproximado de R$1 bilhão. Reportagem Luana Karen.
3: Estão públicas mais de 2.000 páginas que autorizam 85 empresas de apostas a funcionarem no país.
1: A iniciativa faz parte da política de transparência ativa da Secretaria de Prêmios e Apostas, de acordo com o ministro da Fazenda, Dario Durigan.
11: Os principais documentos de todos esses processos já estão disponíveis, tanto documentos que embasam origem de recursos, quanto documentos da avaliação jurídica e até o documento que é o relatório final da nossa avaliação, que tem ali o contexto geral, quem são os sócios, qual é o ramo de atuação da empresa, qual é o negócio da empresa. Isso fica agora para todas as empresas que pediram autorização, isso fica público, cumprindo com esse compromisso de transparência ativa.
3: A publicação dos documentos está sendo realizada de forma gradual e sem comprometer a proteção das informações que possuem acesso restrito.
1: Ainda de acordo com o ministro Dario Durigan, cerca de 5 milhões de contas estão impedidas de fazer apostas no país.
3: Os bloqueios incluem 3 milhões de beneficiários de programas sociais.
1: Os dados podem ser encontrados na página do Ministério da Fazenda em gov.br/fazenda.
3: As vendas do comércio varejista cresceram 0,5% em junho, na comparação com maio.
1: Os dados são da pesquisa mensal de comércio divulgada nesta quinta-feira pelo IBGE.
12: O volume de vendas do comércio varejista teve um aumento de 0,5% no mês de junho em relação ao mês anterior. Mas a média para o trimestre encerrado em junho foi negativa em 0,3%. Entre as atividades com alta estão outros artigos de uso pessoal e doméstico, hipermercados, supermercados, produtos alimentícios, bebidas e fumo, móveis e eletrodomésticos e artigos farmacêuticos, médicos, ortopédicos e de perfumaria. Entre as atividades em queda estão livros, jornais, revistas e papelaria, tecidos, vestuário e calçados, combustíveis e lubrificantes. O gerente da Pesquisa Mensal de Comércio, Cristiano Santos, explica os resultados.
13: Então, das 8 atividades pesquisadas, 4 ficaram no campo positivo. O principal setor que teve crescimento foi de outros artigos de uso pessoal e doméstico. Ali tem resultados de vários nichos, dentre eles de lojas de departamento, lojas de brinquedos, e teve então um crescimento, foi o topo ali o que mais cresceu. O que mais caiu, né, dessas 8 atividades foi a atividade de tecidos, vestuário e calçados.
12: Na comparação com junho do ano passado, o volume de vendas no varejo aumentou 2,9%. No acumulado do ano, a alta é de 1,9%. Reportagem Luciana Colares de Holanda.
3: A estimativa para a produção de grãos na safra 2025-2026 deve ultrapassar 360 milhões de toneladas.
1: Segundo o levantamento divulgado hoje pela Conab, a Companhia Nacional de Abastecimento, se confirmado, o volume representa 8 milhões e 500 mil toneladas a mais do que no ciclo passado.
3: O milho e a soja juntos devem compor 90% do total da safra, como explica Silvio Porto, presidente da Conab.
14: Nós temos aqui 180,5 milhões de toneladas de soja, 143 milhões de toneladas de milho. A primeira safra de milho, que foi a grande recuperação, fez com que nós tivéssemos um aumento bastante expressivo. Nós saímos de 24,9 milhões de toneladas na safra anterior para quase 30 milhões.
1: Dentre os produtos de inverno, o trigo deve registrar 5 milhões e 800 mil toneladas.
3: A estimativa representa redução de 26,2%, principalmente por conta das chuvas no sul do país, como detalha o presidente da Conab, Silvio Porto.
14: O que nos preocupa é a questão do trigo. Nós tivemos uma queda muito acentuada de produção, de área no caso, além dessa queda muito significativa da área, serão as condições de chuva, né, em função do El Niño. Isso principalmente no Rio Grande do Sul poderá comprometer a qualidade desse trigo que será colhido nesse período.
1: Quem recebe ou utiliza Vale Alimentação e Vale Refeição deve ficar atento às regras para o uso desses benefícios.
3: A regulamentação, feita no final de julho, amplia a aceitação dos cartões, reduz custos para os estabelecimentos e reforça que os valores devem ser usados apenas na compra de alimentos e refeições.
1: Confira na reportagem como essas regras se aplicam a trabalhadores e estabelecimentos.
15: Localizado em um shopping de Brasília, o restaurante do empresário Pedro Mendonça faz parte de uma rede especializada em frutos do mar com mais de 30 anos de história. O comércio foi fundado pelo seu pai nos anos 90 e de lá para cá passou por adaptações. Entre elas, a variedade nas formas de pagamento. Segundo Pedro, oferecer o Vale Refeição como uma das alternativas ajuda a atrair novos clientes e facilita o acesso do público ao negócio da família.
16: A pessoa que usufrui desse Vale Refeição, ela ganha crédito, ela tem que usar ele, então ela dá preferência para usar, de fato, em restaurantes que ela possa aproveitar esse crédito. Então, eu vejo mais como o principal benefício é essa possibilidade de ter novos clientes.
15: Instituídos há mais de 50 anos por meio de lei, o Vale Refeição e o Vale Alimentação fazem parte do Programa de Alimentação do Trabalhador, o PAT. Os benefícios oferecidos pelas empresas aos colaboradores funcionam como um crédito para garantir uma alimentação adequada. Neste ano, um decreto estabeleceu novas regras para o programa. A principal mudança, de acordo com Rogério Araújo, coordenador do PAT do Ministério do Trabalho e Emprego, é o estabelecimento do teto de 3,6% nas taxas cobradas pelas operadoras sobre as transações. A medida acaba com as cobranças de tarifas elevadas que muitas vezes inviabilizavam a adesão de estabelecimentos às bandeiras de cartão.
17: Por isso a limitação das taxas e o prazo de liquidação é tão importante. Esses estabelecimentos comerciais menores, restaurantes pequenos, supermercados de bairro, esse estabelecimento não vai mais precisar usar o capital de giro para fazer essa movimentação. Ele vai ser pago ali dentro dos 15 dias e com a taxa muito mais baixa. Então ele não vai ter perda em aderir ao PAT.
15: O decreto determina ainda que as empresas emissoras que possuem mais de 500 mil usuários ativos devem adaptar até novembro deste ano seus sistemas para que os cartões de Vale Refeição e Vale Alimentação funcionem em qualquer maquininha de pagamento. Além disso, Rogério Araújo destaca que o texto reforça que os valores destinados aos auxílios devem ser utilizados exclusivamente para compra de alimentos e refeições.
17: Esse programa foi criado com a ideia de que a gente pudesse fazer uma alimentação segura para o trabalhador, uma nutrição adequada para que ele desenvolva as atividades, não tenha problemas nutricionais, evitando inclusive acidentes de trabalho, faltas ao trabalho. E aí, claro, a consciência do trabalhador tem que ser também nesse sentido, de consumir o seu vale alimentação e refeição para o fim que é destinado, sem tentar fazer um uso inadequado, por exemplo, aquisição de produtos eletrônicos, ou ainda com essa venda do benefício.
15: Empresas, operadoras e estabelecimentos que descumprirem as regras estão sujeitos a sanções administrativas, com multas que variam de 5 mil a 50 mil reais. Quem descumprir a regulamentação também pode perder benefícios fiscais previstos na legislação. Reportagem Gabriela Noronha.
3: Estão abertas as inscrições para cursos de detecção precoce de câncer na atenção primária.
1: São 7 cursos online e gratuitos voltados para equipes de saúde.
3: O foco das capacitações está na prevenção e no diagnóstico rápido dos tipos frequentes da doença.
18: Profissionais da atenção primária à saúde podem se inscrever para 7 cursos gratuitos e 100% online para detecção precoce do câncer. A iniciativa traz qualificações como a detecção precoce de câncer, prevenção dos fatores de risco para cânceres, rastreamento organizado, detecção precoce de câncer do colo do útero e de mama e gestão de base populacional na atenção primária. Os cursos têm matrículas abertas por prazo indeterminado. Os cursos contribuem para o fortalecimento das redes de atenção à saúde e para a qualificação do cuidado ofertado à população. Eles fazem parte de iniciativa que apoia a organização e a qualificação dos processos de trabalho das equipes que atuam na atenção primária para a detecção precoce dos cânceres e a continuidade do cuidado. Além de cursos, são ofertados materiais técnicos e educativos a profissionais e gestores. Daniele Popov para A Voz do Brasil.
3: Professores e educadores de todo o país já podem escrever projetos que usam jogos interativos em sala de aula.
19: É a primeira edição do Prêmio Desenvolvimento em Jogo do Ministério da Integração e do Desenvolvimento Regional.
20: Será realizada a primeira edição do Prêmio Melhores Práticas do Desenvolvimento em Jogo e que está com inscrições abertas até o dia 30 de agosto. A premiação é voltada a práticas de aplicação do desenvolvimento em jogo em ambientes pedagógicos por docentes e facilitadores no ensino formal e não formal. O desenvolvimento em jogo é um material elaborado para comunicar conceitos da Política Nacional de Desenvolvimento Regional através de um jogo estilo RPG. É uma maneira interativa de experiência de aprendizado. O edital contempla práticas desenvolvidas no ensino fundamental e médio, na graduação e pós-graduação em projetos de extensão universitária, instituições comunitárias, escolas legislativas, escolas de governo e atividades formativas em colegiados de políticas públicas e municípios. Serão selecionadas 30 iniciativas pedagógicas distribuídas entre 10 categorias. O resultado final está previsto para ser divulgado em 9 de novembro. Dilson Santa Fé, para A Voz do Brasil.
3: O edital da premiação está disponível em gov.br/mdir.
19: Estudantes e pesquisadores de todo o país têm até esta sexta-feira, 14 de agosto, para se inscrever no Prêmio Jovem Cientista 2026.
3: A premiação busca estimular projetos com soluções inovadoras usando inteligência artificial.
21: Foi observando a rotina dos castanheiros no Vale do Javari, no Amapá, que a estudante Manuele da Costa Pereira desenvolveu um kit portátil para a produção de energia elétrica a partir do sol.
22: Durante essas expedições, a gente começou a observar e a vivenciar o dia a dia deles em campo. E aí, a partir disso, a gente começou a pensar sobre alternativas para melhorar a qualidade de vida deles, né? Que eles não tinham o básico, nem para iluminar o acampamento à noite. Ou quando tinham, eram geradores movidos a óleo diesel, que são pesados e poluentes também. Esse kit ele funciona como um mini gerador de energia elétrica a partir do sol.
21: Foram 2 anos trabalhando no projeto no Instituto Federal do Amapá. O empenho deu resultado e Manuele ganhou o prêmio Jovem Cientista na categoria Estudante de Ensino Superior. Jovens pesquisadores interessados em seguir os passos de Manuele e concorrer ao prêmio têm até o dia 14 de agosto para inscrever projetos. O tema desta edição do Jovem Cientista é Inteligência Artificial para o Bem Comum. A ideia é que estudantes e pesquisadores apresentem projetos que explorem o potencial da IA para a solução de problemas reais, como melhoria de serviços públicos, ampliação do acesso à saúde e educação, inclusão digital e sustentabilidade ambiental. O presidente do Conselho Nacional de Desenvolvimento Científico e Tecnológico, o CNPq, vinculado ao Ministério da Ciência, Tecnologia e Inovação, Olival Freire Júnior, destacou a importância da premiação.
23: A particularidade desse prêmio, que é um prêmio para tentar fisgar um jovem promissor. Então, não é o prêmio para o pesquisador já consolidado. Então, é uma tentativa, nos mantendo na questão do futebol, de você olhar para a divisão de base e dizer, aquilo ali tem futuro.
21: Podem se inscrever para o Prêmio Jovem Cientista estudantes do ensino médio, superior, mestrado ou doutorado. Também são aceitas inscrições de mestres e doutores já formados, com idade até 39 anos. Reforçando, as inscrições vão até o dia 14 de agosto e podem ser feitas pelo site jovemcientista.cnpq.br. Com locução de Thaís de Araújo, reportagem Luana Karen.
19: Termina amanhã o prazo para que os candidatos pré-selecionados na segunda chamada do ProUni, o Programa Universidade para Todos, comprovem as informações da inscrição.
3: Os documentos devem ser apresentados diretamente na instituição de ensino para a qual o estudante foi selecionado.
19: Para saber mais, acesse acessounico.mec.gov.br.
3: E essas foram as notícias do Governo Federal.
19: Uma realização da Secretaria de Comunicação Social da Presidência da República.
3: Com produção da empresa Brasil de Comunicação.
19: E agora com as notícias do Poder Judiciário e do Congresso Nacional. Boa noite.
3: Boa noite para você. Até amanhã.
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7: Supremo Tribunal Federal confirma a decisão liminar do ministro Flávio Dino, que reconhece a omissão do Congresso Nacional na regulamentação da mineração em terras indígenas.
8: STJ afasta a prescrição em ação indenizatória sobre os crimes de maio. Pedidos serão analisados pela Justiça Paulista.
7: TSE condena vereador por violência política contra colega mulher.
8: Boa noite, eu sou Arthur Filho.
7: E eu sou Walter Lima.
8: Supremo Tribunal Federal confirma a decisão liminar do ministro Flávio Dino, que reconhece omissão do Congresso Nacional na regulamentação da mineração em terras indígenas.
7: O caso concreto envolve o território Cinta Larga, que abrange cerca de 2 milhões e 700 mil hectares, localizados na divisa entre os estados de Rondônia e Mato Grosso. Marta Ferreira.
24: A Constituição não impede que haja mineração em territórios indígenas, mas condiciona isso à autorização do Congresso Nacional, à consulta às comunidades afetadas e à garantia de participação nos resultados da atividade. Até o momento, no entanto, o Legislativo não definiu as regras para a atividade. Diante dessa situação, a coordenação das organizações indígenas do povo Cinta Larga entrou com ação no Supremo. Em fevereiro, o ministro Flávio Dino, relator do caso, concedeu medida cautelar e reconheceu a existência de omissão inconstitucional do Poder Legislativo, entendimento que foi referendado pelo plenário do STF nesta quinta-feira.
8: Na abertura da sessão plenária desta quinta-feira, o presidente do Supremo Tribunal Federal, ministro Edson Fachin, anunciou apoio ao ministro Flávio Dino, que vem sofrendo ameaças. Vamos ouvir um trecho da fala do ministro.
25: A presidência do Supremo Tribunal Federal, em nome deste tribunal, manifesta solidariedade ao ministro Flávio Dino e reconhece que ameaças à segurança física dos ministros e familiares devem ser apuradas com rigor. A Secretaria de Polícia Judicial do Supremo Tribunal Federal colaborará com as autoridades públicas para a plena elucidação dos fatos e pela responsabilização, inclusive penal, de quem tiver praticado crimes.
7: O presidente do STF também defendeu a democracia, a Constituição Federal e as liberdades fundamentais, como a liberdade de imprensa.
8: STJ afasta a prescrição de 5 anos em ação civil pública de indenização sobre os chamados crimes de maio, ocorridos em São Paulo em 2006.
7: O processo voltará à primeira instância, que deverá analisar os fatos e os pedidos de reparação. Fátima Uchoa.
26: Os crimes de maio foram uma série de episódios violentos marcados por ataques do primeiro comando da capital contra forças de segurança e pela reação policial, que causaram mais de 500 mortes, muitas em situações não esclarecidas. Na origem, o Ministério Público de São Paulo reuniu pedidos de reparação individual e coletiva, incluindo danos, assistência, preservação da memória e medidas de não repetição. Seguindo o voto do relator ministro Teodoro Silva Santos, a maioria da primeira sessão do STJ considerou alegações de execução sumárias, desaparecimentos de pessoas, participação ou omissão de agentes públicos e falhas nas investigações. Também considerou os compromissos internacionais assumidos pelo Brasil na proteção dos direitos humanos.
8: TSE condena vereador por violência política contra colega mulher.
7: O caso é de Nova Friburgo, no Rio de Janeiro. Fábio Ruas.
0: A vereadora Priscila Pita, do PT, foi vítima de violência política de gênero praticada pelo vereador José Sebastião Rabelo, do Solidariedade, na Câmara Municipal de Nova Friburgo. Sebastião foi condenado a 1 ano de reclusão e teve os direitos políticos suspensos. O TSE ainda declarou José Sebastião inelegível. Para o relator do caso no TSE, ministro Dias Toffoli, o vereador submeteu a colega a constrangimentos, humilhações e ameaças, com discriminação de gênero, com o objetivo de impedir ou dificultar o pleno exercício de mandato de vereadora.
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8: A você, uma boa noite.
7: E até amanhã.
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6: Eu sou Paula Groba.
9: E eu sou Humberto Pinheiro.
6: E estes são os destaques de hoje do Jornal do Senado, que começa agora.
9: Senado aprova liberação de dinheiro para socorro a vítimas de desastres naturais.
6: Redução de tributos sobre combustíveis e isenções para a Copa Feminina de 2027 são aprovadas.
9: Senado aprova mudanças em imposto para dar mais segurança ao produtor rural.
6: Boa noite.
9: Boa noite.
6: O Senado aprovou a garantia de recursos para o socorro e a assistência a vítimas de enchentes e secas no país. Senadores aprovaram um crédito extraordinário de 305 milhões de reais.
9: O dinheiro deve beneficiar cerca de 1 milhão e 600 mil pessoas. Repórter Alexandre Campos.
10: O dinheiro está sendo destinado a cobrir despesas urgentes e imprevisíveis relacionadas a ações emergenciais de socorro a vítimas, à assistência humanitária e ao restabelecimento de serviços essenciais em diversas regiões do país. O Poder Executivo justificou o pedido de gasto extra, já que o país, no início deste ano, experimentou eventos climáticos diversos, com estiagem em algumas regiões e excesso de chuvas em outras. Em comum, mortes, destruição e deslocamento forçado de pessoas, o que exigiu a liberação do dinheiro de forma emergencial. A relatora da medida provisória na Comissão Mista de Orçamento foi a senadora Tereza Cristina, do PP de Mato Grosso do Sul. Ao apresentar relatório favorável ao texto, ela chamou a atenção para a necessidade de o governo adotar uma postura preventiva, já que muitos desastres se repetem ano após ano.
11: Defesa Civil não espera. Diante de desastres que já atingiram milhões de brasileiros, socorrer as vítimas é dever do Estado, não favor de governo. O desastre é sempre uma tragédia, mas não é uma surpresa. Um país que está estação após estação, precisa correr para socorrer aquilo que poderia ter prevenido, não enfrenta um problema de imprevisibilidade, enfrenta um problema de planejamento.
10: Pelo texto da MP que segue para promulgação, 1 milhão e 600 mil pessoas devem ser atendidas com os recursos liberados.
6: Senadores também autorizaram 3 operações de crédito da cidade de São Paulo com bancos internacionais. 2 delas financiam um programa de redução da emissão de gases poluentes por meio da eletrificação de frota de ônibus. Os empréstimos serão com o Banco Interamericano de Desenvolvimento e com o Banco Internacional para Reconstrução e Desenvolvimento, num total de US$ 496 milhões e 600 mil dólares.
9: A terceira operação será destinada ao Avança Saúde 2, programa de reestruturação da rede hospitalar do município de São Paulo. Os projetos seguem para promulgação.
6: Avançou no Senado o projeto que amplia a transparência das informações que faculdades e universidades devem fornecer aos alunos.
9: Documentos como credenciamento e autorização dos cursos deverão ser apresentados no início de cada período letivo. Repórter Rodrigo Rezende.
13: Instituições de ensino superior deverão apresentar aos alunos, de forma simples e acessível, os atos de autorização e reconhecimento dos cursos superiores oferecidos. A medida deve ser feita no início de cada período letivo. Projeto esse objetivo da senadora Jussara Lima, do PSD do Piauí, foi aprovado pela Comissão de Educação do Senado. O senador Espiridião Amin, do Progressistas de Santa Catarina, apresentou o relatório favorável ao projeto feito pelo senador Confúcio Moura, do MDB de Rondônia.
1: Conferindo segurança aos estudantes quanto à qualidade da instituição e segurança quanto ao curso em que estudam ou estudaram, bem como à sociedade que terá assegurada a formação adequada dos novos profissionais. A expansão quantitativa do ensino superior tem demandado esse tipo de cuidado.
13: A instituição também fica obrigada a apresentar aos estudantes no início do período letivo os programas dos cursos e demais componentes curriculares, sua duração, requisitos, qualificação dos professores, recursos disponíveis e critérios de avaliação. O projeto segue para análise da Câmara dos Deputados.
6: E a Comissão de Constituição e Justiça aprovou o projeto que cria o Estatuto dos Cães e Gatos com deveres para os tutores, como alimentação adequada, vacinação e proteção contra o abandono. O texto também regulamenta os animais comunitários e estabelece regras para garantir o bem-estar dos animais. A proposta segue para a Comissão de Meio Ambiente.
9: Também avançou no Senado um projeto que aumenta as penas para maus tratos e permite, em casos de crueldade praticada por crianças e adolescentes, a aplicação da medida socioeducativa de internação. Repórter Bruno Lourenço.
12: O projeto de lei inclui ações contra animais praticadas com crueldade extrema ou com potencial concreto de causar lesão grave ou morte, como nova hipótese de internação para menores de idade. A proposta também aumenta penas para maus tratos contra animais em geral. A relatora, senadora Leila Barros, do PDT do Distrito Federal, defendeu o maior cuidado com os animais.
14: A vedação à crueldade, ela constitui fundamento central do direito animal brasileiro e confere proteção aos animais individualmente considerados. Essa proteção constitucional também se relaciona à dignidade da pessoa humana na medida em que a submissão de animais à crueldade degrada os próprios valores éticos que devem orientar as ações humanas e a atuação estatal.
12: O texto, que será submetido a turno suplementar de votação na CCJ, ainda aumenta a punição em casos que envolvam tortura, abuso sexual ou transmissão das agressões pela internet.
6: O Senado aprovou e seguiu para a sanção o projeto que trata da redução de tributos sobre combustíveis e isenções para a Copa do Mundo Feminina de 2027.
9: O texto também inclui isenções para a produção de fertilizantes e exploração dos chamados minerais críticos. O repórter Pedro Pincer tem mais informações.
15: O projeto prevê a redução de tributos federais sobre a importação, a produção e a venda de óleo diesel rodoviário, biodiesel, gasolina, etanol e querosene de aviação. Segundo o texto, o que o governo deixar de arrecadar será compensado pelo aumento da receita após o início do conflito entre Irã e Estados Unidos em fevereiro deste ano. A relatora, senadora Tereza Leitão, do PT de Pernambuco, destacou a importância da aprovação do texto para o setor de combustíveis em um cenário de conflito iminente entre grandes produtores.
16: Felizmente, o Brasil adotou algumas medidas, como a redução de tributos federais e a concessão de subvenções a produtores e importadores, condicionadas à redução equivalente do preço de venda, que amorteceram o choque sobre os preços domésticos. No caso da gasolina e do GLP, as diferenças entre os preços pré-guerra e os atuais são inferiores a 5%. É necessário, contudo, que essas políticas se mantenham.
15: Entre as medidas para os produtores rurais, o texto reduz de 50% para 30% o limite da receita com exportação para que a empresa possa deixar de pagar o imposto sobre bens e serviços e a contribuição sobre bens e serviços. A União poderá conceder até 5 bilhões de reais em créditos fiscais para a produção de fertilizantes, matérias-primas, remineralizadores e bioinsumos entre 2027 e 2031. A proposta também prevê medidas como regras para a destinação de recursos a hospitais inteligentes de alta complexidade e benefício fiscal para a FIFA para a realização da Copa do Mundo de Futebol Feminino em 2027. O texto segue agora para a sanção presidencial.
6: E quem produz no campo pode ter mais segurança na hora de calcular o imposto sobre sua propriedade. A Comissão de Assuntos Econômicos aprovou mudanças no ITR, o Imposto Territorial Rural, para evitar que benfeitorias e investimentos feitos pelo produtor valor aumentem indevidamente a cobrança.
9: A proposta agora segue para análise da Câmara dos Deputados. Repórter Marcela Cunha.
17: O texto busca dar mais segurança no cálculo do Imposto sobre a Propriedade Territorial Rural, o ITR, principalmente na definição do valor que serve de base para a cobrança, que é da terra nua, ou seja, sem construções e melhorias. Autor da proposta, o senador Jaime Campos, do União de Mato Grosso, afirma que o modelo atual gera insegurança para produtores rurais.
18: O atual modelo, cálculo do ITR, ele é incoerente e injusto, vamos ser honestos aqui. O preço de mercado, lamentavelmente, ele não, às vezes não é compatível. O problema prejudica muitos produtores rurais do nosso Brasil.
17: A proposta também prevê que o ITR não seja cobrado sobre imóveis rurais invadidos quando a ocupação impedir o uso econômico da propriedade e permite que o contribuinte apresente um contralaudo técnico válido por 5 anos quando discordar dos valores usados pela Receita Federal para calcular o valor da terra.
9: Com edição de Paula Groba e trabalhos técnicos de João Lira, o Jornal do Senado fica por aqui. Acompanhe agora as notícias da Câmara dos Deputados. Boa noite.
6: Boa noite e até amanhã.
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19: Câmara cria benefício fiscal para empresas de combustíveis e fertilizantes.
20: Projeto cria fundo para financiar exportador atingido por tarifas dos Estados Unidos.
21: Plenário obriga a realização de check-ups periódicos para mulheres no SUS.
22: Deputados fixam regras para reconhecimento facial em espaços públicos.
23: Boa noite. Na primeira semana de esforço concentrado antes das eleições, os deputados aprovaram várias matérias. Entre elas, a Câmara aprovou regras para o uso de reconhecimento facial em espaços públicos, como informa o repórter Antônio Vital.
27: A Câmara dos Deputados aprovou o projeto que define regras para o uso de sistemas de reconhecimento facial por órgãos do governo e nos serviços públicos essenciais, como ônibus e metrô. O projeto, apresentado pelo deputado Rodrigo Gambale, do Podemos de São Paulo, permite o uso do reconhecimento facial em estações de metrô, trem e ônibus, no interior de composições e plataformas, nas ruas, edifícios públicos e repartições administrativas. Mas o texto prevê ressalvas. De acordo com a proposta, uma pessoa não poderá ser abordada, detida ou ter seus direitos restringidos apenas porque foi identificada por um sistema automático. Antes de qualquer medida, a identificação terá que ser conferida por uma pessoa. O mesmo vale para o envio de alertas a órgãos de investigação criminal. O texto também proíbe o uso do reconhecimento facial para perseguição de pessoas ou grupos por motivos discriminatórios, políticos, ideológicos ou religiosos. Fica ainda proibida a vigilância em massa sem motivo específico, bem como monitoramento de áreas sensíveis, como banheiros, vestiários e locais de culto. Já o tratamento de dados biométricos só poderá ocorrer em atividades de investigação ou segurança pública, controle de acessos a locais restritos com consentimento do titular, prevenção de fraudes, busca de pessoas desaparecidas, localização de foragidos da justiça, prevenção de atentados, apoio a ações de defesa civil ou resposta a emergências. Relator em plenário, o deputado Sinaldo Bulhões Júnior, do MDB de Alagoas, defendeu que a tecnologia pode fortalecer a segurança em locais de grande circulação e ajudar as forças policiais na localização de foragidos e de pessoas desaparecidas. Ele também argumentou que a regulamentação é necessária porque o reconhecimento facial já vem sendo usado por estados e municípios sem regras nacionais unificadas.
28: A eficácia desses sistemas é demonstrada pelos diversos casos recentes em que suspeitos e condenados por crimes bárbaros ficam identificados e presos pela polícia graças à tecnologia do reconhecimento facial. Os sistemas de reconhecimento facial e os demais meios automatizados de identificação biométrica apresentam ainda outras vantagens. Eles mostram-se dissuasórios de delitos como assédios em transportes públicos.
27: O projeto também prevê regras de governança e transparência. Os sistemas terão que manter registros de auditoria, adotar criptografia e controle de acesso às bases de dados, além de realizar testes periódicos de precisão. Obriga ainda o poder público a priorizar tecnologias certificadas em relação à neutralidade racial e à correta identificação de características físicas. A fiscalização caberá à Autoridade Nacional de Proteção de Dados, a ANPD. O projeto que estabelece regras para o uso de reconhecimento facial em espaços públicos agora será analisado pelo Senado. Rádio Câmara de Brasília, com informações de Daniela Lessa, Antônio Vital.
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0: Educação.
2: Os deputados aprovaram proposta que impede a retenção dos recursos do fundo que financia a conectividade das escolas públicas. O governo foi contra a medida, como explica a repórter Ana Raquel Macedo.
3: O plenário da Câmara aprovou o projeto que impede que o governo retenha os recursos do Fundo de Universalização dos Serviços de Telecomunicações, o FUST. O FUST é destinado a financiar a expansão da infraestrutura de comunicações, a conectividade de escolas públicas, a cobertura em áreas rurais e remotas e a conexão de pontos de interesse público. O fundo é financiado por empresas de telecomunicações que contribuem com 1% de sua receita operacional bruta. Além de tornar os recursos do FUST não sujeitos a contenções orçamentárias, a proposta também prorroga por mais 5 anos o benefício de redução de até 50% da contribuição ao FUST para empresas do setor que investirem recursos próprios em programas aprovados pelo Conselho Gestor do Fundo. O projeto foi apresentado pelo deputado Juscelino Filho, do PSDB do Maranhão, e recebeu parecer favorável da relatora, deputada Maria Rosas, do Republicanos de São Paulo. No plenário, foi aprovado com 333 votos favoráveis e 91 contrários. A bancada do governo criticou a proposta. O deputado Tarcísio Mota, do PSOL do Rio de Janeiro, defendeu o uso do FUST para levar conexão às escolas, mas questionou os critérios para a proibição de retenção dos recursos.
4: Na hora que a gente está falando em gastos sociais, contingencia, e na hora que a gente está falando de outras coisas, como esse, que embora seja para escolas, ele é definido por um conselho gestor da própria empresa, aí não pode contingenciar.
3: Já o autor da proposta, deputado Juscelino Filho, ex-ministro das comunicações do governo Lula, disse estranhar a falta de apoio da bancada governista. Ele disse que o fundo, criado no ano 2000, ficou mais de 20 anos sem ser usado.
7: Estamos garantindo o não contingenciamento do FUST, garantindo a sua renovação por 5 anos para que os projetos, todos os mecanismos que são aprovados no Conselho Gestor, onde tem representantes de vários ministérios, sejam executados.
3: O projeto que impede que o governo retenha os recursos do Fundo de Universalização dos Serviços de Telecomunicações, o FUST, seguiu para a análise do Senado. Da Rádio Câmara de Brasília, com informações de Antônio Vital, Ana Raquel Macedo.
0: Justiça.
23: Câmara aprovou o projeto que reajusta o valor das custas na Justiça Federal. Entenda a questão com o repórter Márcio Aquiles Sardi.
8: O plenário da Câmara aprovou o projeto que reajusta o valor das custas processuais cobradas pela Justiça Federal. As custas são os valores que as partes de um processo têm que pagar para cobrir os gastos com os serviços da Justiça durante um processo. Elas funcionam como uma taxa para manter o trabalho de juízes, servidores, cartórios e atos como citações e perícias. O projeto apresentado pelo Superior Tribunal de Justiça, o STJ, também cria um fundo para financiar a modernização da Justiça Federal. E esse fundo não poderá ser usado para pagar salários. A proposta define valores para as custas relativas às diversas etapas dos atos judiciais. As custas de uma ação civil, por exemplo, correspondem a 2% do valor das causas e variam de um valor mínimo de R$ 112 até o máximo de R$ 62 mil. De acordo com o projeto, os valores serão corrigidos a cada 2 anos e ficarão isentos do pagamento pessoas que ganham menos de R$ 5 mil por mês, o governo federal, estados e municípios. Também ficam isentos o Ministério Público, a Defensoria Pública e os autores de ações populares, ações civis públicas e ações coletivas. A proposta teve como relator no plenário o deputado Rubens Pereira Júnior, do PT do Maranhão. Ele disse que o reajuste do valor e a criação do fundo vão ajudar a melhorar os serviços da Justiça Federal.
4: Esse fundo vai permitir melhor aparelhamento da Justiça Federal, vai permitir maior interiorização da Justiça Federal, vai permitir que nós ampliemos a quantidade de mutirões da Justiça Federal e que, portanto, sem dúvida alguma, vem em boa hora para melhorar a prestação de serviço jurisdicional no nosso país.
8: O projeto que reajusta o valor das custas processuais cobradas pela Justiça Federal foi enviado para a sanção presidencial e pode virar lei. Da Rádio Câmara de Brasília, com informações de Antônio Vital, Márcio Aquiles Sardi.
0: Transportes.
2: O plenário da Câmara aprovou punição para quem usar veículo ou embarcação para abandonar animais. O repórter Marcelo Larcher nos traz as razões para a proposta.
1: A Câmara dos Deputados aprovou o projeto que altera o Código de Trânsito e a Lei de Segurança do Tráfego Aquaviário para tornar infração gravíssima o uso de veículo ou embarcação para abandonar animais. A punição será multa multiplicada por 10 e suspensão do direito de dirigir por 12 meses. No caso de abandono de cão ou gato, a suspensão do direito de dirigir será maior, de 18 meses. Se o abandono resultar em morte, atropelamento ou lesão do animal, a multa será aplicada em dobro. Em caso de reincidência no período de até 24 meses, o motorista terá a Carteira Nacional de Habilitação cassada. As mesmas regras valerão para quem usar embarcação, como barco a motor, lancha ou moto aquática, para abandonar animais em locais como rios, lagos e represas. Relator da proposta, o deputado Fred Costa, do PRD de Minas Gerais, argumentou que o abandono de animais é uma forma grave de crueldade e que o uso de veículo torna a conduta ainda mais reprovável. Segundo ele, muitas vezes o animal é levado para um local distante justamente para dificultar o retorno, o resgate ou a identificação do responsável. O relator também afirmou que esse tipo de abandono aumenta o sofrimento do animal e o risco de morte, atropelamento, fome, sede, doenças, exposição ao clima e ataques de outros animais. No caso das vias públicas, ele destacou ainda o risco para a segurança do trânsito. No plenário, o relatório foi lido pelo deputado Luiz Lima, do Novo do Rio de Janeiro, que defendeu a proposta.
10: Esse projeto traz a possibilidade do motorista ter a sua cassação em relação à sua habilitação, se ele for um reincidente de abandono de animais no prazo de 24 meses, e parabenizar o deputado Fred Costa.
1: O plenário aprovou ainda a medida provisória que destina 305 milhões de reais ao Ministério da Integração e do Desenvolvimento Regional. O objetivo é financiar ações de proteção e defesa civil em resposta a desastres naturais como chuvas intensas e secas, que afetam diversas regiões do Brasil. A medida provisória e o projeto que pune o uso de veículo ou embarcação para abandonar animais seguiram para análise do Senado. Da Rádio Câmara de Brasília, com informações de Daniele Lessa e Antônio Vital, Marcelo Larcher.
0: Saúde.
23: A Câmara aprovou o projeto que obriga a realização de check-ups periódicos para mulheres no SUS. O texto já pode seguir para a sanção presidencial e virar lei, como nos informa Ana Raquel Macedo.
3: A Câmara dos Deputados concluiu a aprovação do projeto que obriga o Sistema Único de Saúde, o SUS, a disponibilizar check-ups anuais para as mulheres, com consultas médicas e exames. O projeto, apresentado pela deputada Nelly Aquino, do Podemos de Minas Gerais, foi aprovado pela Câmara em 2024 e, depois disso, foi alterado pelo Senado. O texto prevê que o SUS deverá oferecer o serviço com base em critérios baseados nas doenças e problemas de saúde com maior incidência, de acordo com critérios epidemiológicos.

0: do nosso país. É importantíssimo que a gente possa debater a situação da saúde preventiva, criando mecanismos que deem condições, inclusive, de diagnóstico precoce, por exemplo, das doenças oncológicas.
1: O projeto que propõe check-up anual para mulheres na rede pública de saúde também prevê campanhas de divulgação sobre a importância das atividades físicas, orientações sobre saúde mental e sobre o calendário de vacinas. Depois de aprovado pelo plenário, o projeto seguiu para a sanção presidencial e pode virar lei. Da Rádio Câmara de Brasília, com informações de Antônio Vital, Ana Raquel Macedo.
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3: Economia.
4: A Câmara aprovou um projeto que cria benefícios fiscais para empresas de combustíveis, terras raras e fertilizantes. O repórter Antônio Vital acompanhou a votação.
5: A Câmara dos Deputados aprovou o projeto do governo que permite que o excesso de arrecadação provocado pelo aumento do preço dos combustíveis registrado desde o início do ano se transforme em subsídio e subvenções para empresas do setor. O objetivo é reduzir o impacto da guerra entre os Estados Unidos e Irã nos preços do óleo diesel, biodiesel, gasolina, etanol e querosene de aviação. A proposta reduz a alíquota de tributos federais sobre a importação, produção e comercialização desses combustíveis. As empresas terão direito ainda ao uso de créditos tributários para descontar o pagamento de tributos, como PIS/PASEP e COFINS. A medida vale apenas para esse ano, mas a empresa que não utilizar os créditos em 2026 poderá descontar do pagamento da CBS, tributo criado pela reforma tributária que começará a ser cobrado no ano que vem. O projeto também autoriza o governo a conceder créditos fiscais a empresas produtoras de fertilizantes entre 2027 e 2031, dentro do limite total de R$1 bilhão por ano. A relatora, a deputada Marussa Boldrin, do Republicanos de Goiás, alterou o texto original do governo e acrescentou na proposta benefícios para empresas do setor de minerais críticos e estratégicos e aquelas envolvidas na realização da Copa do Mundo Feminina. Excepcionalmente, os benefícios tributários concedidos a essas empresas ficam de fora de exigências previstas na Lei de Responsabilidade Fiscal. Dessa forma, obrigações como estimativa de beneficiários, metas de desempenho e mecanismos de avaliação de resultados deixarão de ser cobradas, o que vai valer apenas para este ano. A proposta também determina que os mesmos benefícios fiscais para a cadeia dos combustíveis fósseis sejam concedidos à dos biocombustíveis, para não provocar distorções no setor. Autoriza ainda o uso de créditos tributários pelas empresas produtoras de etanol. A relatora Marussa Boldrin justificou a importância da proposta.
6: Quando o mundo entra em crise, quem não pode pagar a conta é o brasileiro. Não pode ser o caminhoneiro na hora de abastecer, não pode ser a mãe de família quando a conta chega lá no supermercado, não pode ser o produtor rural quando coloca o trator para trabalhar. E muito menos podemos cometer os erros de tirar a competitividade do biocombustível, fruto de quem produz energia limpa dentro do nosso país.
5: O texto final aprovado contém limites para benefícios fiscais e subvenções, que na prática são uma espécie de ajuda financeira às empresas. Para os produtores de álcool, esse limite será de R$1,2 bilhão por ano. As empresas beneficiadas terão que ser aprovadas pela Receita Federal. O projeto foi aprovado por 318 votos contra 113, com críticas da oposição, como as feitas pelo deputado Luiz Lima, do Novo do Rio de Janeiro.
7: Se nós fizéssemos conta nessa casa, como a gente faz conta na nossa própria casa, a gente não votaria a favor de um projeto como esse, que à primeira vista pode ser benéfico numa redução ali do preço do combustível, mas é uma bomba num lado da sociedade que está precisando de algo muito mais importante e vital.
5: Apesar das alterações feitas no texto original, o governo defendeu a aprovação do projeto, como disse a deputada Jandira Fegali, do PCdoB do Rio de Janeiro.
3: Esse projeto, ele possibilita a manutenção do preço dos combustíveis, a diferença

0: Ação com etanol, que também é constitucional, e possibilita investimentos nacionais na área de fertilizantes e pesquisa de terras raras e minerais críticos.
1: Projeto que permite subsídios e subvenções para empresas produtoras e importadoras de óleo diesel, biodiesel, gasolina, etanol e querosene de aviação, seguiu para análise do Senado. Da Rádio Câmara de Brasília, Antônio Vital.
2: Votação.
3: Os deputados aprovaram um projeto que cria um fundo para financiar exportadores atingidos por tarifas dos Estados Unidos. A reportagem é de Márcio Aquilissardi.
4: O plenário da Câmara aprovou o projeto apresentado como resposta às tarifas impostas pelos Estados Unidos aos produtos brasileiros. O projeto, já aprovado pelo Senado, autoriza a criação de um fundo para ampliar o crédito a empresas exportadoras brasileiras diretamente atingidas pelas tarifas. O Fundo de Crédito à Exportação servirá para financiar capital de giro, compra de máquinas e investimentos produtivos. E contará com recursos do orçamento e outras fontes, como o Fundo de Garantia à Exportação, o FGE. A proposta estabelece regras para uso dos recursos, como limites para despesas administrativas e para o pagamento dos agentes financeiros envolvidos nas operações de crédito. A gestão ficará a cargo de um comitê coordenado pelo Ministério do Desenvolvimento, Indústria, Comércio e Serviços. Já a execução das operações será de responsabilidade do BNDES. O projeto também prevê compartilhamento de riscos entre fundos garantidores. O objetivo é ampliar a oferta de crédito sem comprometer os gastos públicos. O relator, deputado Isnaldo Bulhões Júnior, do MDB de Alagoas, resumiu o objetivo da proposta.
5: A matéria vem a criar um fundo auxiliar. Hoje as operações de exportações, elas são suportadas por um fundo garantidor, que esse fundo vem, como já fala o nome, a garantir, a afiançar as operações de crédito para a exportação das empresas brasileiras. E o fundo auxiliar vem para evitar qualquer insegurança ao fundo garantidor.
4: O projeto que autoriza a criação de um fundo para ampliar o crédito a empresas exportadoras brasileiras seguiu para a sanção presidencial e pode virar lei. Da Rádio Câmara de Brasília, com informações de Antônio Vital, Márcio Aquilissardi.
6: Termina agora o Jornal Câmara dos Deputados, produzido pela Rádio Câmara, com trabalhos técnicos de Wellington Teles e a apresentação de Val Monteiro e Luciana Vieira. Uma boa noite para você.
3: A Voz do Brasil volta amanhã. Boa noite.
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1: 8 e 5.

0: Mendes, Simone Mendes.
1: Esqueça tudo, pagode de qualidade.
0: Que coisa linda, hein?
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0: Alô, Goiânia!
1: Nunca foi!
0: Jorge Matheus!
2: 8h20. 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
16: 8h25.

0: Muito obrigado. Obrigado, BC. Obrigado, Camboriú.
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1: 8:30.
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1: 8h34.
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3: Rayane Rafaela.

0: obrigado.
1: Que honra, viu? Obrigado.
0: É nóis. Obrigada!
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0: Nossa Senhora!
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2: 8h39.
3: Luan Santana e Léo Foguete. Luan City Festival São Paulo.

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2: 8h43.
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0: Guilherme Benuto, menos é mais e Matheus Ferreira.
1: Faz barulho, São Paulo.
2: Explodiu.
0: Obrigado, gente.
1: Obrigado, meu irmão.
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4: 8h48.

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0: Cê tá louco, pessoal!
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0: Hoje não.
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